Boa noite pra você que nos acompanha. Agora 21h07. Blackout com muita música boa pra você. Quero deixar um abração pro pessoal aí da unidade básica de saúde, né? O pessoal da UBS aí. Aqui de Marcelino Ramos, estive fazendo aí, né? Um check-up, digamos assim, né? Foi lá fazer uma consulta. E aí descobri que o pessoal nos acompanha lá. Então vai um abração pra todos os nossos amigos de lá, né? Trabalha lá aqui, sempre ouve, né? Sempre que pode, ouve nossa programação da Salete FM e também ouve as noites aqui do nosso Blackout. E eles gostam de ouvir flashback, então vamos trazer pra eles lá então Modern Talking, né? Para nossos amigos de lá. Vamos trazer dois sucessos de Modern Talking aqui na programação. Vamos trazer a seleção das melhores deles aí na sua noite de terça-feira.

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1: 21 horas e 24 minutos.
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É isso aí, Salete FM, 21 horas, 26 minutinhos. Muita companhia pra você, muita música boa. E a sua companhia também nessa noite de terça-feira. Vou trazer mais som agora. Quem vai cantar pra gente é Bon Jovi. Depois, logo em seguida, tem Joan Osborne na sua noite nostálgica.

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1: 21:36.
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É isso aí, pessoal. Nosso Blackout aí segue com as melhores músicas, né? Pra você, os melhores sucessos do passado pra gente recordar aqui com você, né? Já tô deixando na agulha aqui um popurri das melhores músicas aí do Creedence. Daqui a um pouquinho a gente já vai tocar. Vamos deixar prontinho, tudo certinho pra gente rodar. Mas antes, vamos trazendo mais um nacional. Vamos trazer o Roberto Carlos, né, cantando essa música aí todas as manhãs. Essa aí é apaixonada pros que gostam. E depois tem Creedence na Salete FM.

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1: 21:51.
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É isso aí, galerinha nostálgica. 6 minutinhos nos separam das 22 horas da noite. Vamos se despedindo, né? Agradecendo aí a sua companhia, a sua audiência. E amanhã a gente promete voltar, né? Quarta-feira trazendo muito mais Blackout pra você, muito mais música das 20 horas até as 22. A gente vai encerrando com o Pink Floyd, depois tem KC and Sunshine Band cantando pra você. E já tem o Luiz Otávio com muito pop, muito rock, muito sertanejo universitário pra você. Um beijo, obrigado pela companhia, pessoal, e até o nosso próximo programa. Blackout aqui na sua mesma 100.3.

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1: 22:05.
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2: 22:17.
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5: 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Estamos por aqui com o nosso...
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5: Anunciando a próxima playlist aqui no...

vez em quando a gente conta os caras por aí que a gente fala assim, pô, esse cara poderia fazer parte da nossa banda. Tocando percussão ali. Marco Suzano.

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1: 22:52.
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0: Uma salva de palmas pra Tato, gente.
1: Muito obrigado, grande honra.
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3: 23 horas e 11 minutos.
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6: 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É isso aí, siga a gente nas redes sociais, facebook.com/Rádio Salete e também no nosso Instagram. E o nosso Over Music continua trazendo mais som.

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1: 23 horas e 24 minutos.

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2: 23:37.
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1: 23:52.
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4: Pra você que tá chegando agora aqui no nosso Over, seja muito bem-vindo. Você embarca com muito positivismo, porque é aqui que você curte muita música boa.
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4: Por falar em música, confere.

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1: 0:06.
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0: 0:18.
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1: 0 hora e 34 minutos.

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1: 1:08.
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2: 1:23.
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1: 1:42.
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0: E a hora certa. 2:15.
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1: 2:28.
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2: 2:46.
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3: 2:58.
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0: Obrigado.
1: Vai rolar o flashback hoje, hein? Hoje rola o flashback. Hoje rola.

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1: 3:11.
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1: 3:23.
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1: 3:48.
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2: 4:31.
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2: 4:47.
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1: 5:04.
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1: 5:18.
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2: 5 horas e 35 minutos.
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1: 6:01.
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Após o silêncio da noite, o sol começa a despontar no horizonte, prenunciando um novo dia. Neste momento de paz, elevamos a Deus a nossa prece, pedindo-lhe que abençoe mais esse dia, que ora se inicia. Está no ar, a bênção matinal.

que a paz de Cristo esteja com todos vocês. O tema da mensagem de hoje é O Deus que nos visita, fundamentado no livro de Gênesis, capítulo 18, versículo 10, que nos diz: Um deles disse: No ano que vem eu virei visitá-lo outra vez. E nessa época, Sara, sua mulher, mesmo já idosa, terá um filho. Querido ouvinte e irmão na fé, o capítulo 18 do livro de Gênesis relata uma visita inusitada que Abraão recebeu. O texto diz que Deus apareceu a Abraão e logo em seguida três homens misteriosos apareceram de pé em sua frente. Na verdade, essa era uma visita do próprio Deus na aparência desses três homens. Abraão os recebe da melhor forma possível e lhes oferece o máximo da sua hospitalidade. Após todos comerem e beberem, um deles promete a Abraão: No ano que vem eu virei visitá-lo outra vez, e nessa época Sara, sua mulher, terá um filho. Da linhagem de Abraão, que teria Isaque como filho, sairia o Messias Jesus Cristo. Deus sempre é um Deus que age. Ele entra na concretude da história humana e nos visita. O ponto mais alto dessa visitação foi quando o próprio Deus assumiu a natureza humana, se encarnou para vir ao nosso encontro através de Jesus. E devemos nos lembrar de que hoje também somos visitados por Deus, como neste momento em que ouvimos Sua palavra. Por meio da palavra, o Espírito Santo trabalha em nosso coração, revelando-nos o Senhor Jesus como Salvador. Uma vez que Deus nos visitou de forma tão maravilhosa, nós também queremos, como Abraão, sermos hospitaleiros com Deus, que entra na morada de nosso coração. Mas como podemos recebê-lo bem? Preparar a morada do coração para Jesus significa ter um coração arrependido e confiança na misericórdia do Senhor. Arrependido e confiança em Jesus são as melhores coisas que podemos oferecer a Deus quando o seu Filho Jesus nos visita. Amém? Oremos. Pai querido, obrigado por vires ao nosso encontro. Concede-nos sempre estarmos preparados para te receber com arrependimento e confiança no teu Filho Jesus como nosso Salvador. Amém. Querido ouvinte, irmão na fé, desejo a você um abençoado dia e uma ótima semana. E que a graça do Senhor Jesus e o amor de Deus e a comunhão com o Espírito Santo estejam sempre com todos vocês. Amém.

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1: 6:10.
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0: Olha a hora, minha gente. Vamos agora conferir o nosso horário oficial brasileiro. O relógio por aqui está marcando 6 horas 12 minutos. Alô, Rio Grande do Sul. Alô, Santa Catarina. Meus amigos e minhas amigas gaúchos e catarinenses, aqui da área de abrangência do canal 100.3. Bom dia!
1: Seja esse amigo locutor.
2: Canta, meu povo!
1: Bom dia!
0: Alô, você em qualquer parte deste mundo afora, sintonizado então nas plataformas digitais aqui da Salete FM. Para você que está nas redes sociais ou você que está no nosso aplicativo, bom dia! Hoje estamos na quarta-feira, dia 15 de julho do ano de 2026. Metade do mês 7 deste ano. E depois da programação da madrugada, nós agora estamos chegando por aqui para fazer parte do seu despertar. Para acompanharmos juntos o clarear do dia desta manhã de quarta-feira. E para isso, vamos abrindo, vamos começando o programa do Bom Dia da Salete FM. Está no ar, a Hora do Chimarrão.
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0: Na Salete FM, a sua melhor companhia, a partir de agora, o programa A Hora do Chimarrão, para levar até você muita alegria, e é por isso que eu inicio dizendo muito bom dia e muito prazer. Eu sou seu amigo de todas as manhãs, Sandro Esquil.
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0: E na trajetória do programa de hoje, bate-papo, alegria, descontração, notícias, boletins, informações. Mas principalmente para que a nossa manhã comece com muita alegria, a gente vai ter por aqui também muita música. Música sertaneja, música gaúcha e a música de bandas vão alegrando o nosso despertar desta manhã.
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0: Mas claro que sim, esta é a Hora do Chimarrão que está começando. O meu mate bem cevado, bem topetudo já me acompanha, está aqui do meu ladinho. E para você que já mateia na minha companhia, muito bom dia. Para quem ainda ceva o primeiro chimarrão da manhã, vai preparando ele, que é o título desta música dos Monarcas: O Doce Amargo do Amor.

0: Os monarcas abriram a gaita para começar a hora do chimarrão por aqui, o doce amargo do amor. Bom dia, bom dia.
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0: O programa Hora do Chimarrão é comigo mesmo por aqui. Profe Marlise, bom dia, veio me visitar ontem, né? Diz que é pra mim continuar cantando, que tá bonito, viu?
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0: 6:19 agora, bom dia, bom dia. Vamos acertando a hora por aí com o programa Hora do Chimarrão por aqui. É o nosso programa desta manhã, estamos na metade da semana, amanhã de quarta-feira. Bom dia! Seis e dezenove.

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0: Bom dia, bom dia. Vamos começando amanhã de quarta-feira. O dia está escuro ainda, mas dá para levantar para quem está escutando o programa no radião de cabeceira. Vamos levantando, vamos começando amanhã, gente. Quarta-feira está aí, está frio, 7 graus a temperatura. Mas a previsão é de que a partir de hoje vamos ter um aumento na temperatura, porque amanhã, quinta-feira, o Rio Grande do Sul recebe o tempo severo. Vendaval, granizo, chuva forte, raios, trovões, é?
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0: Mais uma vez, né?
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0: que tá chegando o tal do El Niño.
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0: Esse tal de El Niño podia ter desembarcado longe daqui, né?
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0: Ninguém chamou ele aqui, né?
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0: Bom, o programa do Chimarrão está por aqui. 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
0: Por aqui estamos com o programa Hora do Chimarrão. Obrigado pela sua companhia, obrigado para você que está conosco. Vamos trazer Milionário José Rico abrindo a parte sertaneja da Hora do Chimarrão. Bom dia!

0: Que linda canção sertaneja raiz do passado na voz do milionário e José Rico, Esta Noite como Lembrança.
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0: Informação e música na sua manhã, estamos aqui no programa Hora do Chimarrão com você, obrigado pela sintonia. Se você está precisando trabalhar, né? Está sem serviço, está sem emprego, olha o recadinho aqui, a Queijaria Schneider está contratando. Oportunidade para as seguintes vagas: auxiliar de produção, operador de recepção e descarga de leite, auxiliar de caldeira. Os interessados podem preencher a ficha ali diretamente na Queijaria Schneider, de segunda a sexta, das 8 ao meio-dia e das 13h30 às 17h. Se preferir, pode enviar o seu currículo também para o WhatsApp 549-9922-8922. Tá bom, gente? Tá sem emprego, tá sem serviço? Olha a vaga de emprego, vaga de trabalho aí na Queijaria Schneider. Passa lá, viu? 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

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Seis horas 30 minutos agora, são 6:30 desta manhã de quarta-feira. Na hora do chimarrão, música de bandas, depois vamos ao intervalo comercial. Bom dia!

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1: 6:34.
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18: Vamos lá, estamos por aqui, no comando do programa Hora do Chimarrão, aqui desta manhã, do início da manhã desta quarta-feira. Bom dia para você que liga o rádio agora. Vamos tomando mate junto aí.
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18: 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Se preferir, pode chamar no WhatsApp 499-9802-2094. 6h44 da manhã, 6h44, Vomar Mafessoni, bom dia, bom dia. Obrigado pela sintonia na hora do chimarrão. Pra ti vai o Wilson, Paim.

Concedei-nos, Senhor, a serenidade necessária para aceitar as coisas que não podemos modificar. Coragem para modificar aquelas que podemos. E sabedoria para distinguir uma das outras.

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1: 6:49.
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0: Bob Robson, essa dupla sertaneja é quem tinha o melhor falsete da música sertaneja antigamente, né? Eu não arrisco cantar um falsete, aí vai faltar a garganta, né? Eles cantam, quer ver?
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0: Sentimos fome. Aí não dá, viu?
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0: 7 minutinhos agora estão faltando para as 7 horas, hora da coincidência, 7 para 7. 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

0: Ah, subiu, subiu melhor do que eu canto, né?
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0: 6 minutinhos agora para 7, consultório de fisioterapia. 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

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Vamos fazer o seguinte, vamos tocar duas ainda na primeira parte da Hora do Chimarrão. Então agora faltando 5 minutinhos para 7, Lourenço e Lorival.

0: Ganga do Tempo, Lourenço e Lorival, na hora do chimarrão, bom dia!
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0: 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Bom, já são 7:01, então já ultrapassamos a primeira hora, a primeira parte aqui da Hora do Chimarrão. Vamos trazer uma música, depois vamos para o Boletim Agrícola. Profe Marlise, pega o tuta e dança essa valsa aqui, profe.

0: Saudade de Ouro Preto, valsa bonita na hora do chimarrão. Bom dia!
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2: 7:04.
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0: Na hora do chimarrão, agora vamos então ao boletim informativo trazendo o mercado agrícola. São as cotações agropecuárias que encerraram os negócios ontem à noite. São preços de parâmetro para a abertura do mercado agora na manhã desta quarta-feira. Vamos às informações com a agência Rádio Web de Notícias.
4: Indicadores agropecuários com Diego Brião. Soja.
5: Os contratos futuros de soja com vencimento em julho registraram elevação nos Estados Unidos na terça-feira. Na Bolsa de Chicago, a cotação era de US$ 12,07 por bushel ao final do dia. Riso, R$ 114. Paraná, Marechal Cândido Rondon, R$ 117. Bahia, Luiz Eduardo Magalhães, R$ 121,50. E Rio Grande do Sul, não me toque, R$ 122 por saca de 60 quilos.
4: Milho.
5: Valores no mercado físico, por saca de 60 quilos. Paraná, Marechal Cândido Rondon, R$ 51,00, valor em queda na comparação com a cotação anterior. Mato Grosso, Tangará da Serra, R$ 44,00, em estabilidade. E Goiás, Rio Verde, R$ 49,00, em queda.
4: Boi gordo.
5: Em São Paulo, na B3, os contratos com vencimento em julho eram negociados ao final da terça a R$ 333,50 por arroba. Houve elevação de 1,12% no dia. Boi à vista, Mato Grosso, Cuiabá, R$ 306,67 por arroba.
4: Café.
5: Os contratos futuros de café arábica com entrega prevista para julho terminaram a terça-feira em Nova York, nos Estados Unidos, em queda. A cotação era, ao final do dia, de R$ 2.265,92 por saca de 60 quilos. No Brasil, na B3, os contratos futuros de café arábica com entrega prevista para setembro apresentaram queda, com cotação de US$ 389,30 por saca de 60 quilos. Valor no mercado físico do café arábica tipo 6 por saca de 60 quilos. Minas Gerais, Varginha, R$ 1.860. Bahia, região oeste, R$ 1.720. E São Paulo, Franca, R$ 1.780.
4: Cana-de-açúcar.
5: Os contratos futuros de açúcar com entrega prevista para outubro deste ano terminaram a terça-feira em Nova York em elevação. A cotação era, ao final do dia, de US$ 14,88 de dólar por libra peso. Valor da saca de 50 quilos de açúcar cristal branco. Estado de São Paulo, R$ 92,11. Valor em elevação na comparação com a cotação anterior.
4: Trigo.
5: Valor no mercado físico do trigo por saca de 60 quilos. Paraná, Marechal Cândido Rondon, R$ 70,00 em estabilidade. E Rio Grande do Sul, Júlio de Castilhos, R$ 69,50 também em estabilidade.
4: Indicadores agropecuários, um conteúdo do Grupo Rádio Web. Informação que amplifica conexões.
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2: Por aqui na Salete FM, a sua melhor companhia, programa Hora do Chimarrão, da manhã fria desta quarta-feira, 15 de julho. Eu quero cumprimentar novamente os ouvintes do programa de hoje, dizer bom dia para você que está ligado no canal 100.3 da FM, aqui na área de abrangência, Rio Grande do Sul e Santa Catarina. E também cumprimentar quem está aí em qualquer parte deste mundo afora, daí sintonizado nas nossas plataformas digitais, nas redes sociais da emissora ou no nosso aplicativo. Bom dia!
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2: Esta é a segunda parte do programa, parte que vai até as 8 da manhã, e nela vamos ter mais música sertaneja, gaúcha, bandas, alegrando o nosso despertar. Vamos ter mais informações também através dos boletins. Daqui a pouquinho o boletim aí com as manchetes dos principais jornais e depois também o boletim com a previsão do tempo e da temperatura. Já sabendo e anunciando que a partir da tarde de hoje vamos ter um aumento na temperatura, né, um aumento gradual. Esse aumento da temperatura vai trazer a partir de amanhã, quinta-feira, muita nebulosidade, muita chuva. É a previsão da chegada já do El Niño, que amanhã traz para algumas regiões do Rio Grande do Sul problemas, como granizo, vendaval, raios, trovões e chuva forte, viu, gente? Isso a partir de amanhã, durante o final de semana também, né? Então vamos se preparando, que vem muita chuva por aí a partir de amanhã, né, gente? Mas depois a gente confere, então, a previsão do tempo e a temperatura. 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
2: Vamos ouvir um bonito shot por aqui com a Porca Véia. Depois vamos ao boletim, então, com as manchetes dos jornais. Porca Véia!

0: porca véia na hora do chimarrão, shot bonito, hein? Lá fora!
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2: 7:19.
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0: Na hora do chimarrão, boletim informativo agora vai trazer então as manchetes dos principais jornais que circulam aqui pela região Rio Grande do Sul e Santa Catarina nesta manhã de quarta-feira e alguns virtuais também. 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Jornal Bom Dia de Erechim. Cooperativa Nossa Terra dá início às comemorações pelos 25 anos de história. Portal Alto Uruguai Online. Senado aprova em primeiro turno PEC dos agentes de saúde e texto avança para nova votação. Jornal Boa Vista de Erechim. Construção da nova ponte do Rio Tigre na ERS 477 em Erechim teve recursos assegurados. Florianópolis e região. Sócios do Avaí votam a favor da venda da SAF. Joinville e região. Corrida contra o tempo. O plano para evitar a suspensão de obras em quase 100 prédios em Praia de Santa Catarina. Blumenau e região. Tripulantes do avião que caiu em Praia de Santa Catarina recebem alta após internação na UTI. Itajaí e região. Mestre de obras que morreu ao cair de poço de elevador será sepultado no oeste de Santa Catarina. Diário de Santa Maria. Prefeitura busca dinheiro para obras em ruas, escolas e praças. Diário Gaúcho. Moradores do Jardim Leopoldina. Posse definitiva 39 anos depois. Pioneiro de Caxias do Sul. Serra ganha centro de reabilitação para animais silvestres. Zero Hora. Governo aprova aumento de etanol na gasolina para 32% diante da tensão no mercado global. E no Correio do Povo, gasolina terá aumento temporário de teor de etanol. São as manchetes dos principais jornais que circulam nesta manhã pela região. 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
11: Sete horas 26 minutos, vamos acertando a hora com o programa Hora do Chimarrão, 7h26. 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
11: 7 horas 27 minutos, 7h27, momentos especiais estão sempre acompanhados de um sorriso perfeito. 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

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É hora de música raiz sertaneja na hora do chimarrão, depois tempo e temperatura.

0: Assino com X, Gilberto e Gilmar na hora do chimarrão.
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2: 7 horas e 33 minutos.
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3: A quarta-feira será marcada pelo predomínio de tempo firme em grande parte do Brasil. A massa de ar frio começa a perder intensidade no sul do país, enquanto um bloqueio atmosférico passa a se estabelecer sobre o oceano, na altura do sudeste, favorecendo uma sequência de dias secos e com temperaturas em elevação durante as tardes, impedindo o avanço de frentes frias e instabilidades. Mas atenção para o Rio Grande do Sul. Apesar do tempo firme no começo da semana, a situação muda a partir de quinta-feira em algumas áreas, e principalmente entre a sexta e o fim de semana. O risco de temporais severos aumenta, com chuva intensa, granizo e rajadas de vento mais fortes, principalmente nas regiões central, campanha e faixa sul do estado. No sul do país, o tempo também continua firme pela região. O amanhecer segue frio, e a possibilidade de geada isolada na Serra Catarinense. E durante a tarde, as temperaturas

0: sobem mais em relação aos últimos dias. O jato de baixos níveis começa a transportar ar mais quente e úmido do norte do país em direção à região, favorecendo a elevação das temperaturas. A partir de quinta-feira, as instabilidades voltam a aumentar no estado gaúcho. E na sexta, a previsão de temporais severos, chuva forte, granizo e rajadas de vento mais fortes, principalmente na campanha, região central e faixa sul do estado. Ao longo da tarde, a máxima pode chegar até os 22 em Porto Alegre, 21 em São Paulo, 22 em Vitória, 25 em Salvador e até os 32 graus em Belém e em Boa Vista.
1: Os gaúchos terão uma mudança significativa no tempo a partir de hoje. Depois de dias marcados por madrugadas geladas e temperaturas negativas em algumas regiões, o frio começa a dar trégua e vai abrir caminho aí para uma condição mais agradável em todo o estado. O sol volta a aparecer em todas as regiões do Rio Grande do Sul, dividindo assim espaço com períodos de nuvens ao longo do dia. A mudança ocorre devido ao avanço gradual de uma massa de ar quente que vem do nordeste da Argentina e que começa a influenciar o clima gaúcho. Apesar de uma manhã ainda começar com temperaturas baixas, o frio será menos intenso do que o registrado nos últimos dias. Com o tempo aberto favorecendo o resfriamento noturno, os gaúchos ainda sentirão o clima típico de inverno ao amanhecer, mas a grande diferença virá durante a tarde. Os termômetros devem ultrapassar os 20 graus na maior parte do estado, proporcionando uma sensação muito mais confortável. Em algumas cidades, as máximas poderão se aproximar dos 25 graus, trazendo um cenário que lembra até mesmo dias de primavera. A elevação das temperaturas marca o início de uma mudança importante nas condições do tempo e oferece uma pausa bem-vinda após a sequência de dias de frio intenso. Dois rios atmosféricos vão provocar eventos extremos na América do Sul. O primeiro atinge o Chile, com chuva intensa, ventos fortes e neve volumosa na Cordilheira dos Andes. E o segundo levará grande quantidade de umidade para a Argentina, Uruguai e para o sul do Brasil, aumentando o risco de tempestades, granizo, vendavais e acumulados de chuva entre 100 e 300 milímetros no Rio Grande do Sul nos próximos dias. 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
1: 20 minutinhos agora faltando para as 8, gente. 20 para as 8. 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
8: Uma noite linda.
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0: Lembrando então aqui na Hora do Chimarrão que a partir de sexta-feira nós temos o início aí da 35ª Festa do Agricultor e a 4ª Agrotour, né, aí de Piratuba, Santa Catarina. Vai ter Baitaca. Sexta-feira tem um Baitaca, né? Sexta-noite o show é gratuito. Tem Baitaca, tem Garotos de Ouro, tem o Daniel Hack, tem domingo de tarde matiné com Indústria Musical e Terceira Dimensão. E uma programação extensa aí. Famílias de Piratuba têm o desconto de R$50 no cupom do churrasco, mas tem que pegar até dia 16, até amanhã, tem que pegar ali o cupom na Secretaria da Agricultura, né? A ficha com desconto, tá bom? E vamos participar, Festa do Agricultor, 17, 18 e 19 de julho, no Parque de Eventos Alvício Martinasso, em Piratuba, Santa Catarina.
1: A convido para dançar. 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
0: Vamos trazer música, gente. Música de bandas e depois vamos ao intervalo comercial e a reta final do programa desta manhã, de quarta-feira, então. Musical JM.

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1: 7:46.
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9 minutinhos faltando agora para as 8, gente. 9 para as 8, reta final da hora do chimarrão. Na última Gaudéria de hoje, uma valsa do Porca Véia.

Lembranças do Porca Véia, da última Gaudéria da Manhã, que da hora do chimarrão. O programa agora está terminando. Muito obrigado a todos pela audiência. Daqui a pouquinho, às 8, correspondente Rádio Gaúcha, 8h10, a Raquel com o Show da Alegria. Valeu, obrigado, gente. Fiquem com o Rei do Gado e depois Vida Cor-de-Rosa. Bom dia!

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2: 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E depois, Gaúcha Atualidade.
3: Acidente com ônibus que saiu de Gramado deixa 3 mortos e 39 feridos no oeste de Santa Catarina.
4: Governo dos Estados Unidos define hoje se aplica novas tarifas contra produtos brasileiros.
3: Assembleia aprova lei de diretrizes orçamentárias do Rio Grande do Sul com previsão de déficit de quase 5 bilhões de reais em 2027.
2: Correspondente Gaúcha Posto Sim. 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
3: Bom dia, agora são 8h01.
4: A temperatura é de 10 graus na capital.
3: Um ônibus que saiu de Gramado, na Serra Gaúcha, em direção ao Paraguai, sofreu um acidente nessa madrugada na SC-492, entre Maravilha e São Miguel da Boa Vista, no oeste de Santa Catarina. De acordo com informações do Corpo de Bombeiros, 3 pessoas morreram e 39 ficaram feridas. Informações preliminares indicam que as vítimas eram paraguaias. Os ocupantes do veículo participaram de um evento na serra e retornavam ao Paraguai. Conforme a Polícia Militar catarinense, o motorista perdeu o controle do ônibus em uma curva, capotou e caiu em uma ribanceira. 67 pessoas estavam no veículo.
4: Temperatura de 10 graus em Porto Alegre, 9 em Caxias do Sul, Passo Fundo e Santa Maria, 8 em Pelotas e 12 em Rio Grande. Cleocum traz a previsão no estado para as próximas horas.
5: E o estado tem uma boa situação de tempo durante esta quarta-feira, com um clima seco e uma sensação de frio até certo ponto forte em algumas áreas do estado no começo do dia. Depois as temperaturas vão subir. A gente vai chegar perto do meio-dia já com um clima mais ameno por aqui. Uma tarde um pouquinho mais quente, não tem previsão de chuva para hoje. Amanhã o dia vai começar frio, vai aquecer no período da tarde, mas fiquem atentos. Quinta-feira tem chuva na metade sul e principalmente na fronteira oeste.
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3: Os efeitos do fenômeno El Niño poderão ser observados nesta semana no Rio Grande do Sul. Conforme o Instituto Nacional de Meteorologia, correntes de vento que transportam umidade de regiões tropicais para o sul do Brasil se intensificaram nos últimos dias. Áreas de instabilidade devem se formar a partir de quinta-feira e permanecer até o meio da próxima semana no estado. Em entrevista ao Estúdio Gaúcha, o meteorologista Marcelo Schneider alertou para a intensidade do fenômeno.
7: É um quadro típico de El Niño, só que esse ano o diferente é realmente a intensidade dele. Está em 2 graus acima do normal, a temperatura lá no Pacífico Central. Isso é inédito, não houve, pelo menos nessa era moderna, pelo menos de 1950 para cá, temperatura tão elevada na região do Pacífico Central nessa época do ano. Então isso quer dizer inverno de julho para agosto é inédito que a gente vai ter nas próximas semanas.
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8: O motorista pega agora lentidão na saída de Cachoeirinha e entrada de Porto Alegre, ou seja, trechos da Avenida Flores da Cunha e depois da Avenida Assis Brasil. Tem evento sendo realizado na Fiergs, intensifica o movimento na rótula com a Bernardino Silveira Morim. Outro trecho de lentidão para o motorista já é o avanço em direção ao centro, Freeway e depois Castelo Branco, especialmente em direção ao túnel da Conceição, onde se pega agora a retenção até a saída, junto da Sarmento Leite. Com as informações do trânsito, Leandro Rodrigues.
4: Termina hoje o prazo para que os Estados Unidos definam se vão aplicar novas tarifas comerciais contra o Brasil. O escritório do representante de comércio norte-americano avalia a aplicação de 2 taxas, com base em uma investigação de mais de 1 ano pela lei de comércio do país. Uma das tarifas é de 25%, com a alegação de que o governo brasileiro prejudica empresas dos Estados Unidos, e outra de 12,5%, sob a justificativa de que o Brasil não atua para impedir o trabalho forçado.
3: Ontem, representantes do governo brasileiro tiveram uma última reunião com autoridades norte-americanas. A conversa foi virtual. Em nota, o Planalto classificou as tarifas como injustas. No Rio Grande do Sul, setores como de madeira, couro, calçados e tabaco e armas podem ser afetados. A estimativa da Federação das Indústrias do Estado é de que as medidas impactariam 50% do valor total das exportações gaúchas para os Estados Unidos, o equivalente a cerca de 830 milhões de dólares. Ainda nesta edição, ônibus voltam a circular em São Leopoldo após fim da greve dos rodoviários.
4: Argentina e Inglaterra definem hoje quem enfrenta a Espanha na final da Copa do Mundo.
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4: Argentina e Inglaterra decidem hoje quem vai disputar a final da Copa do Mundo no próximo domingo. A partida ocorre às 4 horas da tarde em Atlanta, nos Estados Unidos. Quem vencer enfrenta a Espanha, que eliminou a França ontem por 2 a 0. Agora em Porto Alegre, 10 graus, 8 horas, 7 minutos.
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3: A Receita Federal paga nesta manhã o lote especial de restituição automática do Imposto de Renda. A iniciativa é destinada a contribuintes que não precisaram entregar a declaração em 2025, mas tiveram o imposto retido na fonte em 2024 e têm valores a receber. O pagamento será feito para cerca de 4 milhões de pessoas, com a liberação de aproximadamente R$ 500 milhões de reais em restituições.
4: O abono salarial PIS/PASEP 2026 será pago para trabalhadores nascidos em setembro e outubro hoje. Tem direito ao benefício quem trabalhou com carteira assinada por pelo menos 30 dias em 2024 e recebeu remuneração média mensal de até R$ 2.765. As informações podem ser consultadas no aplicativo da Carteira de Trabalho Digital. Os valores ficarão disponíveis para saque até 30 de dezembro.
3: Os rodoviários de São Leopoldo aprovaram a proposta apresentada pelas empresas de transporte coletivo e decidiram encerrar a greve. Com a decisão, os trabalhadores retomaram as atividades e a circulação dos ônibus está normalizada, com a tabela de horários cumprida integralmente. A proposta aprovada é a mesma que já vinha sendo negociada e garantiu a renovação da convenção coletiva, encerrando a paralisação. Em instantes, em derrota para o governo, Senado aprova PEC, que prevê aposentadoria especial para agentes de saúde, com impacto de R$ 27 bilhões.
4: A Polícia Federal concluiu a primeira investigação da Operação Sem Desconto, que apura um esquema de descontos indevidos em aposentadorias e pensões do INSS e indiciou 48 pessoas. Entre elas estão o ex-presidente do Instituto, Alessandro Stefanuto, e o lobista Antônio Carlos Camilo Antunes, conhecido como Careca do INSS. Os dois estão presos preventivamente desde o ano passado.
3: A Assembleia Legislativa aprovou ontem a Lei de Diretrizes Orçamentárias para 2027. O projeto prevê um déficit de R$ 4,8 bilhões nas contas do Estado no próximo ano. O texto recebeu 39 votos favoráveis e 13 contrários, sendo rejeitado apenas pelas bancadas do PT, PSOL e PSB. Entre as emendas aprovadas estão a destinação de recursos para a duplicação da RS-118 entre Gravataí e Viamão e a previsão de pagamento de diferenças retroativas relacionadas à contagem do tempo de serviço dos servidores públicos. O projeto segue agora para a sanção do governador Eduardo Leite.
4: O Senado aprovou a proposta de emenda à Constituição que cria uma aposentadoria especial para agentes comunitários de saúde e de combate a endemias, considerada uma pauta bomba pelo governo federal. O texto foi aprovado em dois turnos e segue para promulgação pelo presidente do Congresso, Davi Alcolumbre. A PEC já havia passado pela Câmara dos Deputados. Como trata-se de uma mudança na Constituição, não existe a possibilidade de veto por parte do presidente Lula. Projeção da Previdência Social indica um impacto fiscal de R$ 27 bilhões de reais no orçamento em 10 anos. O governo avalia acionar o Supremo Tribunal Federal.
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4: A próxima edição será ao 12:50. Bom dia.
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11: 8:11.
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1: Olá, muito bom dia para você de Marcelino Ramos, para você da nossa região que está acompanhando aí a Rádio Salete FM 100.3. Está no ar a partir de agora mais uma edição do Show da Alegria, o seu programa de todas as manhãs, nossa edição desta quarta-feira, 15 de julho de 2026, Dia Nacional do Homem, Dia Nacional dos Clubes, também Dia do Pecuarista e Dia Mundial das Habilidades dos Jovens. Estamos na Lua Nova, temos 7 graus de temperatura na Praça Padre Basso e até as 10 da manhã a gente vai compartilhando por aqui música boa, informação, previsão do tempo, horóscopo, mercado financeiro, as dicas e, é claro, muitos momentos especiais. Afinal, né, a sua manhã merece começar aí bem informada, bem acompanhada e com a melhor trilha sonora aqui do Show da Alegria. Para você que ouve a gente no trabalho, para você que está por casa, quem nos leva na carona, muito obrigada pela tua audiência. Quem também chega junto comigo na parte técnica, seleção musical, é o meu colega, meu amigo Ebenezer, que deixa a todos o seu bom dia. 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Vamos então começando a nossa edição de hoje com Whitesnake. Bom dia!

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1: 8 horas e 18 minutos.
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Obrigado, Senhor, por ter nos dado Nossa Senhora como intercessora e mãe. Nossa Senhora, que exaltamos com o título de Nossa Senhora do Carmo, que deixastes o santo escapulário como sinal do vosso amor e proteção. Nossa Senhora, sois reconhecida como assistência na vida e consoladora amável na hora da morte. Nossa Senhora do Carmo, Mãe do Santo Escapulário, eu, como vosso filho e devoto, pronto a vos servir, disposto a vos amar nesta manhã, me coloco em oração e faço o meu pedido. Nossa Senhora do Carmo, nestas primeiras horas do dia, venho pedir favores, intercessão, pois sei que nunca se ouviu dizer que alguém necessitado, tendo recorrido a vós, tenha ficado desamparado. Com confiança filial, Mãe do Escapulário, intercedei junto ao vosso Filho Jesus Cristo, por mim, por aqueles por quem devo rezar sempre, e por aqueles que se confiam às minhas orações. Nossa Senhora do Carmo, no início desta manhã peço, sede-nos propícia e rogai por nós a Deus, para que sejamos dignos das promessas de Cristo. E como teu Filho nos ensinou, nosso Senhor Jesus Cristo, chamamos Deus de Pai e apresentamos as nossas necessidades nesta manhã. Pai nosso, que estais no céu, santificado seja o vosso nome, venha a nós o vosso reino. Seja feita a vossa vontade, assim na terra como no céu. O pão nosso de cada dia nos dai hoje. Perdoai-nos das nossas ofensas, assim como nós perdoamos a quem nos tem ofendido. E não nos deixeis cair em tentação, mas livrai-nos do mal. Amém. Dai-nos a graça, Senhor, de um dia abençoado. Amém.

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1: 8 horas mais 25 minutos, estamos por aqui na programação da Rádio Salete, estamos no ar com o Show da Alegria, chegamos na metade da semana, amanhã de quarta-feira, 15 de julho, daqui a pouquinho tem informação chegando por aqui, previsão do tempo, parece que teremos aí uma amenizada no frio, dias com temperaturas mais altas, um pouquinho, né? Daqui a pouquinho a gente vai trazendo a informação completa aqui na programação. 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Bom dia, Renan.
2: 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E a serotonina é o hormônio do bem-estar, o hormônio da felicidade. Então, para você ficar tranquilo, você precisa tomar o Vida Calme e você vai liberar serotonina, vai perceber o bem-estar no seu dia a dia. Também tem a melatonina, que vai melhorar a sua qualidade do sono. Para você que passa noites em claros, acorda de manhã cansado porque não teve uma boa noite de sono, Vida Calme é indicado para você. E nós sabemos que uma coisa leva a outra. Quando você passa o dia ansioso, estressado, você tem uma tendência a ter uma noite turbulenta, uma noite com sono de má qualidade. E também, se você não

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2: Daqui a pouquinho tem previsão do tempo, mas antes vamos ouvindo mais sucesso aqui no Show da Alegria com Marcelo D2. Bom dia. Bom dia.

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1: 8 horas e 33 minutos.
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2: Vamos agora então ao momento da previsão do tempo aqui no Show da Alegria, em um oferecimento de Viu de artefatos metálicos, ferro, inox e alumínio, processo de produção de artefatos metálicos que permite alta precisão na produção de componentes, experiência de mais de 50 anos nos serviços. 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Você acompanha a previsão do tempo no Show da Alegria com as informações da Clima Tempo.
3: A quarta-feira será marcada pelo predomínio de tempo firme em grande parte do Brasil. A massa de ar frio começa a perder intensidade no sul do país, enquanto um bloqueio atmosférico passa a estabelecer sobre o oceano, na altura do sudeste, favorecendo uma sequência de dias secos e com temperaturas em elevação durante as tardes, impedindo o avanço de frentes frias e instabilidades. Mas atenção para o Rio Grande do Sul. Apesar do tempo firme no começo da semana, a situação muda a partir de quinta-feira em algumas áreas, e principalmente entre a sexta e o fim de semana. O risco de temporais severos aumenta, com chuva intensa, granizo e rajadas de vento mais fortes, principalmente nas regiões central, campanha e faixa sul do estado. No sul do país, o tempo também continua firme pela região. O amanhecer segue frio, e a possibilidade de geada isolada na Serra Catarinense. E durante a tarde, as temperaturas sobem.

0: mais em relação aos últimos dias. O jato de baixos níveis começa a transportar ar mais quente e úmido do norte do país em direção à região, favorecendo a elevação das temperaturas. A partir de quinta-feira, as instabilidades voltam a aumentar no estado gaúcho. E na sexta, a previsão de temporais severos, chuva forte, granizo e rajadas de vento mais fortes, principalmente na campanha, região central e faixa sul do estado. Ao longo da tarde, a máxima pode chegar até os 22 em Porto Alegre, 21 em São Paulo, 22 em Vitória, 25 em Salvador e até os 32 graus em Belém e em Boa Vista.
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4: Já ouvimos aí a previsão do tempo. Vamos começando então a nossa previsão astral aqui no Show da Alegria. Para você, ariano, ariana, tensões nas relações de trabalho serão compensadas por momentos carinhosos e inspiradores com os filhos ou o par. O dia será divertido, fértil e repleto de novidades. Aproveite para enriquecer seus projetos, ampliar contatos e brilhar. Sua presença será marcante por onde passar. Para você que é do signo de touro, deslocamentos e discussões serão cansativos com Mercúrio retrógrado. Em compensação, um reencontro especial ou momentos deliciosos com os filhos darão um sabor especial ao dia. Invista em mais conforto. Se deseja mudar de casa, condições serão favoráveis. Conte com o suporte da família. Para você que é de gêmeos, conversas com irmãos, proposta ou mensagem poderão abrir uma porta importante. Aproveite para apresentar ideias, movimentar contatos e resolver combinados. Sacadas à frente do tempo trarão soluções criativas para um projeto. Anote tudo antes que escapem. Boas notícias ou novidades de alguém próximo animarão o clima. Para você que é do signo de câncer, conte com boas surpresas financeiras. O dia vai trazer chance de ganho extra, valorização do seu talento ou uma proposta que melhorará os rendimentos. Aproveite para cobrar o que merece. Uma releitura calma do orçamento revelará onde dá para poupar mais. Repense prioridades sem pressa. Daqui a pouquinho, a gente continua com o nosso horóscopo aqui no Show da Alegria. Bom dia! 8 horas mais 39 minutos e estamos no ar com o Show da Alegria nesta manhã de quarta-feira. Quero te agradecer aí pela tua companhia, pela tua audiência em mais uma manhã aqui na Rádio Salete. Daqui a pouquinho vamos trazendo a nossa primeira dica de hoje. 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E a música continua por aqui com Matheus e Cauã.

0: Valeu, Matheus Calma, Simone Mendes.
1: Que lindo!
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3: 8 horas e 44 minutos.
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4: A primeira dica desta quarta-feira: pequenos cuidados na cozinha fazem toda a diferença para a saúde da sua família. E hoje você vai descobrir com que frequência deve trocar a esponja e o pano de prato para evitar a proliferação de bactérias. A esponja de louça deve ser substituída de preferência uma vez por semana. Se estiver bem conservada e higienizada, pode durar até 15 dias, mas nunca além disso. Se ela estiver com mau cheiro, soltando pedaços, muito macia, escura ou tiver sido usada para limpar resíduos de carnes cruas, o ideal é trocá-la imediatamente. Depois de cada uso, retire os restos de alimentos, enxague bem, esprema e deixe a esponja secar em um local arejado. Também é recomendado ter uma esponja para a louça e outra para limpar a pia e outras superfícies. Já o pano de prato, ele deve ser trocado todos os dias, ou antes disso, se ficar úmido, sujo, cair no chão ou entrar em contato com carnes, ovos crus ou outras sujeiras. O ideal é usar panos diferentes para cada função, um para secar louça, outro para as mãos e outro para limpar bancadas. E lembre-se, uma esponja ou um pano podem parecer limpos, mas ainda assim acumular milhares de micro-organismos invisíveis. Com esses cuidados simples, a sua cozinha fica muito mais limpa, segura e saudável. Daqui a pouquinho, voltamos com mais dicas aqui no Show da Alegria.
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1: E o Show da Alegria está no ar, 8 horas e 47 minutos. Estamos aí na reta final da primeira parte do programa. Daqui a pouquinho vamos trazendo mais horóscopo aqui na programação. Na virada de hora você acompanha aí as notícias na hora certa para se manter bem informado nesta manhã de quarta-feira durante a nossa programação. 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Mais música chegando na programação com David Guetta.

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Estamos agora trazendo a segunda parte do horóscopo de hoje para você de Leão, Lua e Júpiter juntos em seu signo prometem um dos dias mais luminosos do mês. Magnetismo, sorte e generosidade abrirão portas por onde você passar. Marque presença nas redes, apresente um plano, convites imperdíveis chegarão pelos amigos. Para você de Virgem, um apoio discreto ou uma solução inesperada trabalhará a seu favor longe dos holofotes. Confie nos movimentos silenciosos, desacelere, dê crédito à intuição e reserve um tempo para meditar. As melhores respostas virão em momentos de relaxamento. Para quem é de Libra, convites, reencontros e indicações valiosas animarão o dia. Boas novidades chegarão pelas amizades. Participe de eventos, expanda sua rede e some forças em um projeto em grupo. Um amigo poderá abrir uma porta profissional. Para você de Escorpião, mostre serviço e colha reconhecimento. O dia vai trazer sucesso profissional, oportunidades de expansão, convite para liderar um projeto ou maior visibilidade do seu trabalho. Desenhe estratégias e aposte em mudanças. Um método diferente deixará a rotina mais leve. Teste uma ferramenta e facilite as tarefas. Na segunda hora, a gente segue com o horóscopo aqui no Show da Alegria. Daqui a pouquinho, notícias na hora certa, fechando a primeira parte com RPM. Já estamos de volta.

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2: 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Ucrânia confirma ataque a 20 navios russos no Mar Negro após ofensiva da Rússia em cidade portuária do sul do país. Tempo firme em Porto Alegre, agora faz 12 graus. Previsão de sol entre poucas nuvens no estado. As máximas se aproximam dos 25 graus ao longo do dia. 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
4: Tem uma lente na entrada de Porto Alegre pela BR-116. O motorista está pegando essa retenção na transição mesmo de Canoas para Porto Alegre. Atenção para...
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2: A Polícia Civil e o Ministério Público do Rio de Janeiro fazem nesta manhã uma operação contra um grupo suspeito de lavagem de dinheiro e conexão com um integrante de uma estrutura de financiamento da organização terrorista Al-Qaeda. 10 pessoas foram presas até o momento. O esquema movimentou pelo menos 100 milhões de reais do tráfico de drogas por meio de dezenas de empresas de fachada. Além do Rio de Janeiro, mandados também são cumpridos em São Paulo, Minas Gerais e Paraná. Estados Unidos e Irã voltaram a trocar ataques pelo quinto dia consecutivo. São os primeiros bombardeios desde o reinício do bloqueio naval a portos iranianos na tarde de ontem. Um ataque com mísseis dos Estados Unidos matou hoje 7 militares do Irã em um quartel no sudeste do país. Nesta manhã, o Comando Central dos Estados Unidos anunciou o início de mais uma onda de bombardeios. Ao longo das últimas horas, Bahrein e Jordânia afirmaram ter interceptado ataques iranianos. Ontem, o presidente dos Estados Unidos, Donald Trump, ameaçou destruir usinas de energia e pontes caso o governo iraniano não aceite negociar um novo acordo de paz. 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Da redação, Felipe Baques.
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6: 9:04.
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1: 9:06, intervalo finalizado. Nós estamos de volta por aqui com o Show da Alegria, começando a segunda parte do programa. Edição desta quarta-feira, 15 de julho, Dia Nacional do Homem, Dia Nacional dos Clubes, do Pecuarista e também Dia Mundial das Habilidades dos Jovens. Temos 11 graus de temperatura neste momento e nós seguimos te fazendo companhia até as 10 da manhã com mais sucesso, com mais informação também. O Ebenezer continua na parte técnica, seleção musical. 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Vamos começando a segunda parte do programa com Prince.

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1: 9:14.
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2: É hora de mais uma dica no Show da Alegria. E você sabia que uma das combinações mais tradicionais da mesa dos brasileiros também é uma das mais saudáveis? Estou falando aí do arroz e feijão, que formam uma dupla perfeita para o nosso organismo. O arroz é rico em carboidratos, que fornecem energia para o corpo. Já o feijão é uma excelente fonte de proteínas vegetais, fibras, ferro, vitaminas do complexo B e minerais. Quando consumidos juntos, eles oferecem uma proteína de melhor qualidade, porque os aminoácidos que faltam em um são complementados pelo outro. Além disso, essa combinação ajuda a prolongar a saciedade, contribui para o bom funcionamento do intestino graças às fibras do feijão e fornece energia de forma equilibrada, evitando picos rápidos de açúcar no sangue. Outro benefício é que o feijão contém ferro, um nutriente importante para prevenir a anemia. Para melhorar ainda mais a absorção desse mineral, uma boa dica é incluir na refeição alimentos ricos em vitamina C, como laranja, limão, acerola ou kiwi. Para uma refeição completa, acrescente legumes, verduras e uma fonte de proteína como carne, frango, peixe ou ovos. Arroz e feijão são a prova de que uma alimentação simples, saborosa e equilibrada pode trazer muitos benefícios para a saúde e fazer parte do dia a dia de toda a família. Amanhã voltamos com mais dicas aqui no Show da Alegria.

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Com o Show da Alegria, 9 horas mais 18 minutos. Muito bom dia para você que nos ouve a partir de agora. Bem-vindo à nossa programação. Para você que nos acompanha desde o início do Show da Alegria, muito obrigada pela tua companhia, pela tua audiência. Eu quero deixar aqui meu alô, meu bom dia para o pessoal de Piratuba, né? E atenção aí, Piratuba e região, está chegando a 35ª Festa do Agricultor, também a 4ª edição da AgroTour, com várias atrações, né? Acontece do dia 17 até o dia 19 de julho, no Parque de Eventos Alvício Martinazzo. Tem aí dia 17, Baitaca e Grupo Fundo da Grota, também Garotos de Ouro, Daniel Hack, Indústria Musical, Terceira Dimensão, uma programação toda especial para você. E lembrando, né, que cada família piratubense tem o desconto aí de R$ 50,00 na aquisição da ficha do churrasco, mas a retirada acontece aí, né, desse ingresso com desconto especial na Secretaria de Agricultura até amanhã, dia 16 de julho, a ficha aí para o desconto no almoço de domingo. Participe, então, 35ª Festa do Agricultor em Piratuba, no Parque de Eventos Alvício Martinazzo, 17, 18 e 19 de julho. 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Vamos ouvindo mais música, chegando por aqui sucesso internacional. 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
2: Vamos agora trazendo um clássico inesquecível aqui no Show da Alegria, lançado em 1991, One, do U2, é uma das músicas mais importantes da história da banda. Com uma melodia emocionante, uma letra que fala sobre união, reconciliação e empatia, a canção conquistou o mundo e se tornou um dos maiores hinos do U2. Além disso, além do sucesso, né, nas paradas, One também ficou conhecida por apoiar campanhas humanitárias e causas sociais, reforçando sua mensagem de solidariedade. Uma canção que emociona e inspira gerações, e você ouve agora no Show da Alegria.

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1: 9:36.
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Seguimos por aqui com o Show da Alegria, 9 horas mais 38 minutos. Estamos aí com a nossa edição desta quarta-feira. Chegamos aí na metade da semana e também praticamente metade do mês de julho, né? Hoje, dia 15, Dia Nacional do Homem, Dia Nacional dos Clubes, do Pecuarista e também Dia Mundial das Habilidades dos Jovens. 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Eu quero deixar aqui meu alô, né? Meu bom dia para Patti Schwingel, que está aí acompanhando a programação, de pedir música com Charlie Brown Jr. Muito obrigada aí pela audiência, uma ótima quarta-feira para todos nós, né, Patti? Tudo de bom para você, e nós vamos então curtindo por aqui sucesso com Charlie Brown Jr.

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1: 9:48.
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2: 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No câmbio, o dólar comercial opera em queda de 0,13%, está cotado em R$ 5,07. Dólar turismo opera em alta de 1,1%, está valendo R$ 5,27. O euro comercial opera em baixa de 0,08%, está cotado em R$ 5,79. Já a Bolsa Brasileira, índice Ibovespa, opera em alta de 0,51% aos 176.641 pontos. Melhor desempenho da Bolsa é da Rappi Vida, valorizando 6,98%. Pior desempenho, CSN Mineração, desvalorizando 6,42%. As aplicações, taxa Selic, tem rendimento anual de 14,25% e a poupança, rendimento de 0,67% ao mês. 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

minutos se separam das 10 horas da manhã e o Show da Alegria está aí na sua reta final, edição desta quarta-feira. Daqui a pouquinho você acompanha a última parte do nosso horóscopo aqui na programação. 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Mais música chegando aqui na programação com Atomic Blue.

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1: Vamos agora trazendo a última parte da previsão astral para você de Sagitário. Planeje uma viagem, garanta a vaga em um curso ou retome um projeto de longo alcance. Horizontes se ampliarão, avalie possibilidades e caminhos. Um assunto jurídico ou documentação andará mais rápido do que o esperado. Para você de Capricórnio, confidências e gestos de confiança aprofundarão um vínculo especial. A vida íntima ganhará calor e boas surpresas. Aprofunde um vínculo especial. Encerrar um padrão antigo trará alívio e abrirá espaço para uma fase mais leve. Deixe para trás o que perdeu sentido. Para você de Aquário, o par, um sócio ou alguém muito próximo poderá surpreender com uma proposta generosa ou uma declaração. O dia vai trazer muita emoção e foco nas relações. Aproveite para firmar um acordo, formalizar uma união ou aumentar a confiança em uma relação especial. Para quem é de peixes, o trabalho trará resultados acima do esperado com apoio generoso de colegas, solução de uma pendência e até uma proposta financeira considerável. Assuma um hábito saudável, caminhe, treine, alongue, cuide da alimentação, o corpo reagirá rápido com mais disposição. Esse foi o nosso horóscopo desta quarta-feira. Amanhã tem mais previsão astral aqui no Show da Alegria. E assim estamos chegando ao final do programa. Quero te agradecer pela tua audiência. Daqui a pouquinho notícias na hora certa, na sequência a Hora do Agricultor, e amanhã a gente está de volta. Fechando o programa, João Neto e Frederico. Tchau, tchau.

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2: E as tensões no Oriente Médio. Moeda norte-americana tem leve queda de 0,16% aos R$5,08. Domingos Brazão perde cargo de conselheiro do Tribunal de Contas do Rio de Janeiro por condenação no caso do assassinato da vereadora Marielle Franco. Ministério Público Federal quer adiar para 2027 nova concessão de ferrovias no Sul. Tempo seco com sol em Porto Alegre e temperatura de 15 graus. O tempo firme predomina em todo o estado ao longo do dia. À tarde, as temperaturas sobem mais e passam dos 20 graus na maioria das regiões. 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
4: Tem lentidão para quem acessa Porto Alegre pela Avenida Assis Brasil, devido a evento na Fiergs. A Manuel Elias, sentido Baltazar de Oliveira Garcia, Protásio Alves, também com lentidão devido à inauguração de um supermercado. Tem acidente na Francisco Traim com a Avenida Grécia, na zona norte da capital. Um carro colidiu em um poste e atropelamento por carro na Assis Brasil com a Edmundo Bastian, também na zona norte. Oswaldo Aranha e Túnel da Conceição com bastante lentidão devido às sinaleiras que estavam desligadas, mas já voltaram a operar. Nas rodovias, BR-116, no trecho de Canoas, com lentidão no sentido capital interior. Com informações do trânsito, Thiago Bittencourt.
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2: Polícia acredita que violação em túmulo de cemitério tenha relação com o crânio encontrado em parada de ônibus de São Leopoldo.
5: Segundo o delegado Erickson Mota, há sepulturas com indícios de violação em São Leopoldo. O cemitério municipal Pedro Carlos Beck confirmou a violação em túmulos. A investigação trabalha com a hipótese de que essa violação esteja associada ao crânio humano encontrado na manhã de segunda-feira. Ele foi localizado em uma mochila deixada em uma parada de ônibus no centro da cidade. De acordo com a polícia, o crânio era antigo. Por isso, a suspeita de ter sido retirado de um cemitério da região. Ainda não há identificação do crânio. Da redação, Isabela Daut.
2: A Polícia Federal realiza uma operação nessa manhã para investigar um grupo suspeito de usar operações de crédito consignado para lesar servidores públicos, aposentados e pensionistas. São cumpridos 13 mandados de busca e apreensão no Rio Grande do Sul, Mato Grosso e São Paulo. A justiça determinou o sequestro de bens e o bloqueio de valores dos investigados. Segundo a polícia, empresas do grupo ofereciam aos consumidores um cartão de crédito consignado, apresentado como se fosse um empréstimo consignado, com juros mais elevados, o que aumentava o saldo devedor. São apurados possíveis crimes contra o Sistema Financeiro Nacional, além de indícios de lavagem de dinheiro. 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Da redação, Pedro Quintana.
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8: 10 horas e 5 minutos.
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0: Olha a hora, minha gente, vamos conferir agora o nosso horário oficial brasileiro. São 10 horas 6 minutos, 10 e 6. Alô, muito bom dia! Bom dia, Rio Grande do Sul, bom dia, Santa Catarina, meus amigos e minhas amigas da área de abrangência aqui do canal 100.3, muito bom dia. Cumprimento também agora, digo bom dia a todos vocês que estão aí também aí na escuta do áudio da Salete FM através das nossas redes sociais e também através do nosso aplicativo, ou seja, em nossas plataformas digitais. Muito bom dia. É manhã de quarta-feira, estamos no dia 15 de julho do ano de 2026. Chegando agora aqui pela Salete FM e a partir de agora o seu programa líder em audiência entra no ar. Estamos abrindo a hora do agricultor.
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0: Sim, mais uma manhã está comigo o programa Hora do Agricultor, manhã desta quarta-feira, pelo compromisso do Jean Fabiano. A gente estará por aqui com você até as 11h40 em mais uma edição da Hora do Agricultor, então nesta manhã, levando até você muita alegria, bate-papo, descontração e muita música, atendendo também o seu pedido musical através dos canais aí da Salete FM, rodando a música que você gosta, batendo um papo e trazendo também as informações para você na Hora do Agricultor. 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Bom dia, Ebenezer. 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Muito bem, vamos abrindo então o programa de hoje. Vai começando a Hora do Agricultor de hoje, 10 horas 8 minutos. Vem aí os mirins.

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1: 10:12 agora, 10:12, estamos aqui então na hora do agricultor, né? Parece que o sol vai querer sair logo, né? Bastante neblina, cerração pelo menos aqui na parte baixa da cidade. Estamos aí nesta quarta-feira com você. Previsão é de que a partir de hoje à tarde deveremos ter um aumento, um pouco de aumento na temperatura gradualmente, e para que possamos chegar no dia de amanhã, quinta-feira, e estar recebendo uma nebulosidade através de uma frente fria que está vindo aí da Argentina, né? E esta nebulosidade vai provocar, inclusive, segundo alerta aí da Defesa Civil Estadual, vai provocar problemas, principalmente em regiões do oeste e sul do estado, pois ela vem bem forte, vem com rajada de vento, vem com raio, trovão e com bastante chuva, né? Então é uma temperatura aí, um tempo que vem com chuva moderada, né? Então a gente está no alerta a partir de amanhã, quinta-feira, no estado do Rio Grande do Sul, devido a esses problemas que devam chegar com o início do El Niño para este ano de 2026. Vamos aguardar, vamos ver aí para nossa região, de repente lá para sexta-feira, poderemos receber também um pouco de nebulosidade e a chegada também desta frente fria com chuva para nossa região, né? O programa Hora do Agricultor por aqui continuando, é com você que estamos na manhã, vamos até às 11:40 e agora trazendo música de bandas, vem aí Flávio Dalsin e Banda Ouro.

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1: 10:16.
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0: bem.
1: 10:19 agora, acertando a hora, programa Hora do Agricultor. 10:19, estamos aí com você na manhã, quarta-feira, metade da semana, é metade do mês de julho também, né? Estamos com a Hora do Agricultor junto com você aqui na manhã. 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Vamos em frente, 10:21 na manhã, 10:21. Por aqui agora vamos atender o meu amigo Tonho. O Trombini, não é o Tonho, é o Trombini, que sugeriu a música de Paulo Costa, Isto É o Rio Grande, na Hora do Agricultor. Obrigado, Trombini. Um abraço, tá ligado com a gente. Então, Paulo Costa atende o seu pedido. Isto É o Rio Grande.

10h26, 10h26. Olha a hora aí, gente. Obrigado para quem está conosco. 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Master Sonda e Econômico Atacadista em Erechim. 10h28, música de bandas aqui agora na Hora do Agricultor. Vem chegando o sucesso da banda Indústria Musical.

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1: 10:31.
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Hora do Agricultor está continuando aqui pela Salete FM. Obrigado para você que compartilha conosco esta manhã de quarta-feira aí na audiência do programa. Está junto com a gente, muito obrigado, né? Vamos até às 11h40 e sempre com o propósito aqui de levar muita alegria, porque você está na audiência em casa, é a secretária do lar preparando o almoço, né? Porque você está na audiência aí no seu serviço. Então tem que levar alegria para o serviço ter maior rentabilidade também, né? E tá ligado com a gente de repente aí no carro, no caminhão, no ônibus, se

tocando pra lá, pra cá, enfim, é aqui com a gente. É conosco mesmo, alegria na manhã, Hora do Agricultor, o programa líder em audiência da sua manhã. 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Ebenezer, vamos lá, vamos continuando com a música bonita. Tá chegando agora por aqui música de bandas na Hora do Agricultor, então vamos trazendo sucesso dos Reis do Baile, Ousado.

programa Hora do Agricultor, estamos aqui com você, obrigado pela sua sintonia. Falando de esportes, hoje é dia de mais uma decisão na Copa do Mundo, né? É dia da Argentina enfrentar a Inglaterra para saber quem será a próxima finalista e que vai pegar aí, né, a vencedora do jogo de ontem da França e Espanha. A Espanha deu um chocolate na França ontem, venceu, né, 2-0 e garantiu a vaga na final. Então agora a Espanha espera o vencedor de hoje à tarde, Argentina ou Inglaterra, que farão a final, né, no domingo às 16h. Sábado às 18h, então, decide o terceiro lugar. Aí entra então a França, né, que perdeu ontem, contra quem perder hoje à tarde, tá bom, gente? É mais um dia de Copa do Mundo, é mais um dia aí de esportes, hoje, futebol aí da Copa do Mundo 2026. 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Vamos continuando, vamos em frente, o programa não pode parar, não. Estamos com você na Hora do Agricultor aqui, substituindo a ausência do Jean Fabiano. E com você vamos trazendo então mais música. Tá na hora de abrir a gaita na Hora do Agricultor, então vamos chamar os monarcas.

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1: 10:48.
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9 minutinhos agora faltam para as 11 horas, 9 para as 11, hora certa. 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Vamos rodar duas ainda na primeira parte aqui da Hora do Agricultor. Chegando agora ele, que sexta-feira estará em Piratuba, aí na 35ª Festa do Agricultor e a 4º Agrotour, né? Ele vai fazer o show sexta-feira à noite, gratuito, no Parque de Eventos Baitaca.

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1: 3 minutinhos agora faltam para as 11 horas. 3 para as 11. Às 11 horas temos aí notícias da hora, né? Para a virada da hora. E depois, então, mais 40 minutos da Hora do Agricultor. Vamos até às 11h40. Enquanto aguardamos a chegada, então, do Boletim Notícias da Hora, vamos ouvir aí o sertanejo Raiz, Lourenço e Lorival.

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2: Consignado no Rio Grande do Sul e outros dois estados. Investigação acredita que violação em túmulo de cemitério tenha relação com o crânio encontrado na segunda-feira em parada de ônibus em São Leopoldo. Surto de ebola na República Democrática do Congo já soma mais de 2 mil casos e 754 mortes. Tempo firme em Porto Alegre, agora faz 17 graus. Previsão de sol entre poucas nuvens no estado. As máximas se aproximam dos 25 graus ao longo do dia. 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
4: Atenção para a fila de mais ou menos 2 quilômetros na BR-101 ao Val dos Sinos. Fica no trecho junto da Avenida Inconfidência, que passa por obras. Com o trânsito, Leandro Rodrigues.
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2: O ministro Flávio Dino, do Supremo Tribunal Federal, determinou hoje que presidentes de todos os partidos com representação no Congresso Nacional forneçam mais informações sobre como funciona a indicação de emendas parlamentares para municípios. A decisão atinge 21 partidos. O prazo é de 10 dias. Entre os questionamentos está se o presidente do partido dispõe de cotas, reservas ou qualquer outro mecanismo para a destinação dos recursos. Na semana passada, Dino ordenou bloqueios patrimoniais ao presidente do PL, Valdemar Costa Neto, e ao ex-deputado Eduardo Cunha, por suspeita de indicação de emendas, mesmo sem mandato. O setor de serviços do Brasil recuou 0,4% em maio, conforme dados divulgados hoje pelo IBGE. Em abril, a atividade havia crescido 1,1%. No acumulado do ano, a alta é de 1,9%. O resultado negativo de maio foi influenciado pela queda de 1% das atividades de transporte. Conforme o IBGE, o setor se favorece de medidas de estímulo do governo e do mercado de trabalho aquecido, mas é prejudicado com a taxa básica de juros, atualmente em 14,25%. 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Notícia na hora certa, volta na Rede Gaúcha ao meio-dia. Da redação, Felipe Baques.
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6: 11 horas e 5 minutos.
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já estamos retornando, já estamos voltando por aqui com o programa A Hora do Agricultor. Estamos hoje na quarta-feira, 15 de julho de 2026. Passamos então aí notícias da hora e queremos agora cumprimentar novamente todos os ouvintes da Hora do Chimarrão. Você que está conosco aí no 100.3 aqui no Rio Grande do Sul ou em Santa Catarina, e para quem está também aí, né, nas plataformas digitais da Salete FM, você que está nas redes sociais da rádio ou no nosso aplicativo, muito bom dia para esta quarta-feira. Estamos retornando então agora e queremos também receber novamente as empresas que fazem o apoio publicitário aqui da Hora do Chimarrão. 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Prosseguimos então com a Hora do Agricultor. Estamos na segunda parte, vamos até às 11h40 por aqui. Desde já, obrigado para você que continua também conosco. E vamos trazendo a primeira da segunda parte. Vem aí, Rainha Musical.

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1: 11 horas e 17 minutos.
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5: E agora chegou o momento de informação aqui na Hora do Agricultor. Vamos saber os destaques que teremos no Jornal do Meio-Dia de hoje, aqui na Salete FM. As matérias que estarão em destaque no Jornal de hoje. Informações direto da sala de redação do nosso Departamento de Jornalismo, Luiz Otávio. Bom dia, Luiz.
6: Muito bom dia, Sandro. Muito bom dia, você ouvinte. E está na hora de conferir os assuntos que serão notícias no Jornal do Meio-Dia desta quarta-feira. Rio Grande do Sul teve neste ano o melhor primeiro semestre em venda de veículos desde 2019. Presidente do Sincodiv RS, Jefferson Furstenot, destaca que os dados deixam o setor bastante otimista. Programa Move Brasil Táxi e Aplicativos ainda não engrenou, mas deve contribuir para melhores resultados a partir de julho. Mas, por outro lado, o programa destinado à compra de caminhões teve os recursos totais já alocados. Vendas de veículos elétricos está superando expectativas, destaca o presidente do Sincodiv. Universidade Regional Integrada, a URI, abriu uma nova oportunidade de ingresso nos cursos de graduação a partir do segundo semestre. Meteorologistas alertam para mudança no clima e nas temperaturas a partir de amanhã. Estas são as notícias que serão levadas ao ar na edição de hoje, quarta-feira, 15 de julho de 2026, no Jornal do Meio-Dia. Tenham todos um bom dia.
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programa Hora do Agricultor por aqui vai em frente, vai continuando. Muito bem, já ouvimos aí com Luiz Otávio então, né? Os destaques que vamos ter hoje no Jornal do Meio-Dia, aqui pela Salete FM. Agora vai continuando o programa Líder em Audiência da sua manhã, a Hora do Agricultor. Estamos aí fazendo a cobertura da ausência do Jean Fabiano. Toda quarta-feira o Jean tem compromisso particular ainda por algumas semanas, né? É, e amanhã ele tá de volta, tá retornando aí normalmente ao programa. Só na quarta-feira então que a gente fica no comando aqui da Hora do Agricultor, pro Jean cumprir aí com compromissos particulares, tá bom? Mas enfim, eu quero agradecer muito pela sua audiência, você que está conosco. É mais uma manhã aí, né, em que estamos aí começando a manhã fria, né, com 6, 7 graus, depois a temperatura vai aumentando. Há previsão de termos uma tarde quente já hoje à tarde. Amanhã o Rio Grande do Sul recebe nebulosidade, recebe tempo severo, algumas regiões vai ter vendaval, granizo. Já temos alerta aí da Defesa Civil para amanhã, né, gente? Que coisa, vem vindo o El Niño aí até, né? Vamos se prevenindo, vamos tomando cuidado, tá bom? Bom, mas vamos lá, Ebenezer, trazendo então mais música na Hora do Agricultor, tá na hora de mais sucesso por aqui. Vem chegando então agora o Xiru, Missioneiro.

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1: 11:29.
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meus amigos e minhas amigas, hoje quarta-feira, hoje metade de mês, hoje dia 15 de julho de 2026. Nós estamos agora se encaminhando para o final do nosso programa Hora do Agricultor de hoje. Quero agradecer a sua audiência, quem esteve conosco

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1: 11 horas e 36 minutos.
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2: Bom dia! E que a paz de Cristo esteja com todos vocês! O tema da mensagem de hoje é: Deus protege e encoraja. Fundamentado no livro do profeta Sofonias, capítulo 3, versículo 15, que nos diz: O Senhor Deus anulou a sentença que havia contra vocês e afastou todos os inimigos do seu povo. Querido ouvinte, irmão na fé, hoje é quarta-feira e a vida segue seu curso, na verdade. Para alguns, tudo está bem. Para outros, nem tanto. As circunstâncias da vida podem ser surpreendentes e nos colocar diante de situações difíceis. Doenças, desemprego, conflitos familiares, todas essas são causas de sofrimento intenso. Às vezes, esses desafios nos deixam paralisados, enraizados no medo e na vergonha. Para enfrentar tais momentos, as palavras do profeta Sofonias são um bálsamo reconfortante. Seu próprio nome, que significa o Senhor protege, reflete a intenção por trás de suas palavras. Sofonias desejava o melhor para o seu povo. Depois de denunciar os pecados e a ira divina, o profeta apresenta um futuro promissor. Ele diz: naquele tempo, vocês não vão sentir mais vergonha por causa das vezes que se revoltaram contra mim. Ainda Sofonias convida o povo a louvar ao Senhor, porque o Senhor anulou a sentença que havia contra vocês. Vocês não precisam mais ter medo, não desanimem, nem percam a coragem. O Senhor, seu Deus, está com vocês. No Novo Testamento, Jesus cumpre essa promessa e nos traz o perdão, anulando a sentença que havia contra nós por causa de nossos pecados. Além disso, nos diz palavras de encorajamento e superação. No mundo vocês vão sofrer, mas tenham coragem, eu venci o mundo. Em outras palavras, Ele nos protege mesmo em meio às tribulações. Que essas palavras sejam uma fonte de ânimo e força para todos nós, hoje e sempre. Amém? Oremos. Querido Pai Celestial, agradeço-te por nunca nos deixares sozinhos e sem esperança. Fortalece-nos para que possamos seguir adiante. Em nome de Cristo Jesus. Amém. Querido ouvinte, irmão na fé, para a programação da semana, no sábado, dia 18, temos culto na Congregação Cristo União de Maximiliano de Almeida às 15 horas. Também no sábado, mais à noite, temos culto na Congregação Concórdia às 19 horas. E no domingo, dia 19, temos culto na Congregação Emanuel às 9 horas da manhã. Desejo a você um abençoado dia e uma ótima semana. E que a graça do Senhor Jesus e o amor de Deus e a comunhão com o Espírito Santo estejam sempre com todos vocês. Amém.
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4: 11 horas e 42 minutos.
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Bom dia a você que está me ouvindo neste instante aqui na Rádio Salete de Marcelino Ramos. Eu sou o Padre Jean e este é o informativo da Paróquia Sagrado Coração de Jesus de Viadutos. Já chegamos na metade do mês de julho, hoje dia 15, ao longo dessa semana, São Mateus no seu Evangelho continua nos revelando que o verdadeiro discípulo, a verdadeira discípula de Jesus, é capaz de colocar Cristo em primeiro lugar, é capaz de se converter sinceramente, é capaz de cultivar um coração humilde, de encontrar descanso em Jesus, de viver a misericórdia acima do legalismo e também é capaz de testemunhar o Evangelho com mansidão. É isso, essa 15ª semana do tempo comum que estamos vivendo está nos recordando que o seguimento de Jesus exige decisão, mas também conduz para uma verdadeira paz e para a vida plena que brota dele. Lembremos, irmãos e irmãs, que uma verdadeira conversão não muda apenas nossas ideias sobre Deus, mas muda também o nosso jeito de viver, o nosso jeito de tratar as pessoas e o nosso jeito de enfrentar as dificuldades da vida.

Vamos lembrando dos horários das missas dos próximos dias na nossa paróquia, a paróquia Sagrado Coração de Jesus de Viadutos. Hoje, quarta-feira, dia 15, logo mais de tarde, às 14 horas, temos missa na comunidade São Judas da Coxilha. Também missa na Casa das Irmãs da Sagrada Família, às 17 horas. E adoração ao Santíssimo Sacramento na Matriz, hoje, dia 15, das 18 horas até às 20 horas. Missa e terço da Divina Misericórdia na Igreja Matriz, amanhã, quinta-feira, dia 16, às 15 horas. Missa na Capela São Roque do Rio Quinto, dia 17, sexta-feira, às 14 horas. Missa na Capela Santo Estanislau do Passarini, dia 17 também, sexta-feira, às 15 horas e 30 minutos. Missa na Capela São Peregrino, dia 18, sábado, às 15 horas. E missa na matriz com preparação para o batismo no dia 18 também, sábado, às 18 horas. No domingo, dia 19, missa na matriz, às 9 da manhã, e na próxima semana, missa na Casa das Irmãs da Sagrada Família, no dia 22, quarta-feira, às 5 da tarde. Um bom almoço a você, amigo ouvinte, uma boa continuidade desta semana. Quarta-feira que vem nos encontraremos novamente aqui na Rádio Salete, nesse horário, para o nosso informativo paroquial. Que do nosso coração possamos chegar cada vez mais perto do coração sagrado de Jesus.

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4: 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Notícia na hora certa, meio-dia, um minuto. Ministro do Supremo Flávio Dino dá prazo de 10 dias para que presidentes de 21 partidos expliquem indicação de emendas parlamentares. Grupo de paraguaios envolvido em acidente de ônibus com 3 mortes em Santa Catarina participava de competição de dança em Canela, na Serra. Estados Unidos reforçam segurança para a semifinal da Copa do Mundo em Atlanta por rivalidade histórica entre Argentina e Inglaterra. Tempo firme em Porto Alegre, agora faz 18 graus. Previsão de sol entre poucas nuvens no estado. As máximas se aproximam dos 25 graus ao longo do dia. 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
6: BR-290, na altura de Charqueadas, tem lentidão em ambos os sentidos. Teve mais cedo uma batida entre carro e caminhão. Duas pessoas ficaram feridas e foram socorridas. A polícia rodoviária está no local informando que já começa a liberar a via, mas ainda o motorista reduz a velocidade em função da presença policial. 116 em Canoas, dois pontos de lentidão rumo ao interior, na Avenida Inconfidência e depois na Avenida Boqueirão, ambos os pontos por causa de obras em andamento. Com o trânsito, Leandro Rodrigues.
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4: Feira Nacional do Doce começa nesta tarde em Pelotas, no sul do estado.
7: A Feira Doce terá os seus portões abertos às 14h no centro de eventos e segue até o dia 2 de agosto. A feira reúne doces tradicionais, atrações culturais, parque de diversões e centenas de expositores. A expectativa da organização é receber cerca de 300 mil visitantes durante os 19 dias de programação. A feira abre ao público às 14h, de segunda a sexta-feira, e às 10h, aos sábados e domingos. O ingresso custa R$ 20,00 de segunda a quarta e R$ 22,00 de quinta a domingo. E o valor inclui um doce de cortesia. De Rio Grande, Joana Manhago.
4: Termina hoje o prazo de inscrições para o concurso do IBGE. São 8.238 vagas temporárias para 5 funções de agente censitário. A data limite havia sido prorrogada 2 vezes. As oportunidades são para todo o país e os salários chegam a até R$ 4.000, além de benefícios. Os selecionados vão atuar no 12º Censo Agropecuário, Florestal e Aquícola. O cadastro deve ser feito exclusivamente pela internet no site do IBFC, que é a banca organizadora. A taxa de inscrição é de R$ 53,00. 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Notícia na hora certa volta na Rede Gaúcha às 2 horas. Da redação, Felipe Baques.
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11: 12 horas e 5 minutos.
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15: Edição desta quarta-feira, dia 15 de julho de 2026. 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Produção do Departamento de Jornalismo da Rádio Salete. Redação e reportagens de Jean Schelle e Luiz Otávio Esquil. Mesa de áudio e apresentação, Sandro Esquil. Estes são os destaques para o Jornal do Meio-Dia desta quarta-feira. Rio Grande do Sul teve neste ano o melhor primeiro semestre em venda de veículos desde 2019. Presidente do Sindicodif do Rio Grande do Sul, Jefferson Firstinal, destaca que os dados deixam o setor bastante otimista. O programa Move Brasil, táxi e aplicativos, que ainda não engrenou, mas deve contribuir para melhores resultados a partir de julho. Mas, por outro lado, o programa destina a compra de caminhões. Os recursos totais já estão locados. Vendas de veículos elétricos está superando a expectativa, destaca o presidente do Sindicov. Universidade Regional Integrada URI abriu uma nova oportunidade de ingressos nos cursos de graduação a partir do segundo semestre. Meteorologistas alertam para mudança no clima e nas temperaturas a partir de amanhã. Estas e outras notícias você vai ficar sabendo dentro da edição do Jornal do Meio-Dia, que está começando agora. Meio-dia, 8 minutos.
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15: Meio-dia, 8 minutos e meio, as notícias. O Rio Grande do Sul teve neste ano o melhor primeiro semestre em vendas de veículos desde 2019. No período, somando automóveis, comerciais, leves, caminhões, ônibus, motocicletas e outros modelos, foram 89.144 unidades emplacadas no estado. Somente em junho deste ano foram comercializados 15.771 veículos novos no Rio Grande do Sul. O presidente do Sincodiv do Rio Grande do Sul, Jefferson Firtzdal, destaca que os dados deixam o setor bastante otimista, destacando que a expectativa no início do ano era de um crescimento no setor automotivo no estado, na ordem de 3%, mas agora deverá cruzar os 5%. O resultado é o mais positivo desde o ano de 2019, destaca Jefferson, mesmo sendo abaixo dos números alcançados a nível nacional.
17: Ele é positivo, tivemos o melhor primeiro semestre desde 2019, ou seja, o melhor primeiro semestre dos últimos 7 anos na venda global de veículos. Esse crescimento ele ainda é abaixo do que está ocorrendo no Brasil, porque no Rio Grande do Sul nós temos uma crise do agro que vem se estendendo, principalmente pelas intempéries climáticas, e isso fez com que o agricultor, o produtor, ficasse sem o capital de giro. Nós perdemos participação no setor de caminhões, dentro do segmento de vendas de caminhões e comerciais leves. O que puxa o crescimento no estado do Rio Grande do Sul é a venda de veículos e a venda de motocicletas, que são os dois segmentos do setor de veículos que vem tendo crescimento e desempenho acima da média aqui no estado. E a gente espera, sim, fechar um ano com um crescimento aí na ordem de 5% em relação ao ano passado, que é bastante expressivo para o estado do Rio Grande do Sul.
15: Recentemente, o governo federal lançou o programa Move Brasil Táxi e Aplicativos, que ainda não engrenou, mas deve contribuir para melhores resultados a partir de julho. Mas, por outro lado, o programa destinado à compra de caminhões, os recursos totais já foram alocados. Jefferson avalia estes programas e reforça que, infelizmente, muitos programas não podem ser acessados em virtude do endividamento da população e as altas exigências para aprovação dos créditos.
17: O Move Brasil 2 para caminhões, excepcional, praticamente todo recurso já está alocado. Nós tivemos um crescimento expressivo na venda de caminhões no mês de junho e esse crescimento deve continuar e se apresentar agora no mês de julho também. Só que esse dinheiro do Move Brasil 2 termina em agosto. Lá pela metade de agosto acabou, então nós tivemos crescimento em junho, vamos ter um crescimento em julho, agosto, meio mês de crescimento e depois acabou o dinheiro dentro de um ano onde o setor vinha tendo queda nas vendas. Então o governo vai ter que movimentar uma ação para soltar o Mover Brasil 3, provavelmente, para que continue incentivando esse setor de consumo, esse setor de produção, que são a venda de caminhões e ônibus, para que continue em crescimento. Quando a gente fala do Mover Automóvel, do Move Brasil para motoristas de táxi, para motoristas de aplicativos, ele até agora não é uma realidade dentro do mercado, ele é um entrave, porque ele gerou um fluxo que não realiza sua compra porque não teve aprovação de crédito. Neste momento, teve um aumento do fundo garantidor para que possam ser gerados créditos ou possa ser analisado o crédito de uma forma um pouco mais amena, onde nós podemos ter sim aí um crescimento dentro desse segmento, mas até agora ele, pelo contrário, a resposta nas vendas foi negativa, porque as locadoras diminuíram suas compras por precaução também, com medo de perder esse motorista de aplicativo dentro dos seus clientes, se eles conseguissem comprar, se eles conseguissem o crédito para compra de automóveis. Hoje a população está endividada, não são eles. A gente vem sofrendo com o problema de crédito, todo mundo fala, é uma taxa de juros alta. Não é a taxa de juros o principal problema. O principal problema é a aprovação de crédito hoje, onde o brasileiro está endividado. E aí nós temos até concorrentes, como as próprias BETs são concorrentes hoje da venda de automóveis e de motocicletas, porque elas tomam parte do dinheiro do consumidor hoje, do comprador de automóveis.
15: Por outro lado, conforme os dados do Sincodiv, as vendas de veículos eletrificados seguem em crescimento, se consolidando cada vez mais no mercado gaúcho. Além disso, pela primeira vez, a venda de veículos 100% elétricos superou a comercialização de híbridos no estado. Somente neste mês de junho foram vendidos 1.000 845 veículos elétricos no Rio Grande do Sul. O número representa um aumento de 307,28% em relação a junho do ano passado. Jefferson avalia este novo produto que está sendo oferecido à população.
17: É expressivo, é mês a mês, vai continuar o crescimento dos carros elétricos, conforme a gente apresentou na última coletiva de imprensa aqui há 3 meses atrás. O Rio Grande do Sul já tinha atingido 25% das suas vendas eram veículos eletrificados, enquanto o Brasil não tinha chegado a 20% ainda. Agora no Rio Grande do Sul, quando a gente fecha o primeiro semestre, nós já estamos colados a 29% de participação da venda de veículos eletrificados. O Brasil ainda está ali na casa dos 20%, ou seja, o Rio Grande do Sul está tendo um crescimento maior, principalmente pela isenção do IPVA para os carros elétricos, principalmente pela entrada dos motoristas de aplicativo nos carros 100% elétricos, onde eles têm um consumo menor, onde eles têm uma economia maior, onde eles têm uma rentabilidade maior. É uma realidade dentro do mercado e vem crescendo mês a mês. Se a gente pegar especificamente a participação de vendas dos eletrificados no mês de junho, eles já representam 34% do mercado aqui no estado do Rio Grande do Sul.
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15: Meio-dia, 15 minutos, a Universidade Regional Integrada URI abriu uma nova oportunidade de ingresso nos cursos de graduação a partir do segundo semestre. A seleção de novos estudantes está sendo ofertada por meio do vestibular de inverno, segunda edição. As provas, que serão realizadas todas as segundas-feiras às 18 horas, com a realização de uma redação online, se estendem até o dia 10 de agosto, sendo que os aprovados já poderão ingressar nos cursos com os demais alunos no período letivo do segundo semestre. Os candidatos que não desejarem realizar a prova poderão optar também pela nota do Enem. As inscrições, que se estendem até 10 de agosto, assim como informações sobre vagas e cursos disponíveis, podem ser realizadas pelo site uricer.edu.br/vestibular. A primeira prova seletiva acontece segunda-feira, dia 13, melhor, já aconteceu segunda-feira, dia 13, às 18 horas. Os candidatos também poderão solicitar o reingresso para o curso, com descontos de até 30% por um semestre, menos a medicina. Poderão ainda solicitar vaga via transferência externa, com desconto de 50% para o primeiro semestre e 20% para o segundo e demais semestres, exceto também para o curso de medicina.
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15: Meio-dia, 17 minutos, a partir de amanhã, o Rio Grande do Sul deve enfrentar uma sequência prolongada de condições meteorológicas adversas, com vários dias consecutivos sob risco de temporais, chuva intensa, vendavais, granizo e descargas elétricas. Conforme a empresa Metsul, o avanço de uma massa de ar quente e úmido também elevará as temperaturas, que podem chegar a 30 graus em algumas áreas do estado. O período prolongado de tempo severo está associado a um bloqueio atmosférico que se intensifica sobre a região sudeste do país, dificultando o deslocamento dos sistemas de meteorologia, frente fria, e favorecendo a concentração de calor e umidade sobre o Rio Grande do Sul, detalha a Defesa Civil Estadual. Outro fator importante é a atuação do jato de baixos níveis, que transporta ar quente e úmido para a região, fornecendo energia para a formação de nuvens carregadas e intensificando os temporais. A combinação de calor, alta umidade, ventos em diferentes níveis da atmosfera e a permanência da frente fria sustentam, assim, o risco de condições severas para vários dias.
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15: Boletim com a previsão do tempo e da temperatura, informações com a Climatempo.
19: A quarta-feira será marcada pelo predomínio de tempo firme em grande parte do Brasil. A massa de ar frio começa a perder intensidade no sul do país, enquanto um bloqueio atmosférico passa a estabelecer sobre o oceano, na altura do sudeste, favorecendo uma sequência de dias secos e com temperaturas em elevação durante as tardes, impedindo o avanço de frentes frias e instabilidades. Mas atenção para o Rio Grande do Sul. Apesar do tempo firme no começo da semana, a situação muda a partir de quinta-feira em algumas áreas, e principalmente entre a sexta e o fim de semana. O risco de temporais severos aumenta, com chuva intensa, granizo e rajadas de vento mais fortes, principalmente nas regiões central, campanha e faixa sul do estado. No sul do país, o tempo também continua firme pela região. O amanhecer segue frio, e a possibilidade de geada isolada na Serra Catarinense. E durante a tarde, as temperaturas sobem mais em relação aos últimos dias. O jato de baixos níveis começa a transportar ar mais quente e úmido do norte do país em direção à região, favorecendo a elevação das temperaturas. A partir de quinta-feira, as instabilidades voltam a aumentar no estado gaúcho. E na sexta, a previsão de temporais severos, chuva forte, granizo e rajadas de vento mais fortes, principalmente na campanha, região central e faixa sul do estado. Ao longo da tarde, a máxima pode chegar até os 22 em Porto Alegre, 21 em São Paulo, 22 em Vitória, 25 em Salvador e até os 32 graus em Belém e em Boa Vista.
15: Nesse momento, em Marcelino Ramos, tempo bom, céu claro com pouca nebulosidade. A temperatura agora na Praça Padre Basso atinge 21 graus Celsius.
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15: 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A Rádio Salete apresentou a edição de hoje do Jornal do Meio Dia, que voltará ao ar amanhã, quinta-feira, neste mesmo horário. A todos, boa tarde.
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11: 12 horas e 22 minutos.
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0: Meio-dia, 23 minutos. Boa tarde, ouvintes. Estamos abrindo nesse momento aqui pela Salete FM a hora dos avisos nesta quarta-feira. 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
0: Meio-dia, 30 minutos. 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Apresentamos pela Salete FM a Hora dos Avisos, que voltará ao ar amanhã, quinta-feira, neste mesmo

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5: Esse meu jeito de senhores alfabeto. Agricultores, senhoras agricultoras, jovens rurais e demais ouvintes do programa Informativo Rural, boa tarde. Estamos levando até vocês mais um programa da Emater Ascar de Marcelino Ramos, com gentil patrocínio de Agrotécnica Dalpelo, levando a tecnologia até o homem do campo. 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A apresentação hoje desse programa é a cargo da extensionista Jéssica Blank. Vamos agora, então, dar os parabéns aos aniversariantes dessa semana, começando por hoje, dia 15 de julho. Leonir Pereira, Adair Ângelo Cantelli, Débora Liz Albrin, Robert Capelletti Basso, amanhã, no dia 16, Lauri Tomé, Neiva Rigeli, Alessir Peracchi e Franciele Tureta. No dia 17, Mairo Arnei Lazzarotto, Celina Maier e Sérgio Dalmolin. No dia 18, muitos aniversariantes, Ronaldo Otávio Pegorini, Raquel Costenaro Franzen, Ivo Felisberto da Silva, Irene Brandment, Denise Terezinha Machado, Eduardo Zortea, Rosane Cruz, Inês Lermen, Eugênio Vargas, Rosinei Fátima dos Santos e Melânia Schlick. No dia 19 de julho, Gilmar Oleveger, Jane Luara Kozenhoski e Gedecir Orlowski. No dia 20, José Dalmuti, Regiane Nunes, Gilcinei Eiffelt, Neucida Rosa, Renan Caramori, Juliana Missel. E no dia 21, Júlia Pegorini, Ivani Palas e Marlene Valor. Então desejamos a todos um ótimo e feliz aniversário e muitos anos de vida. Então, avisos e informações. Hoje nós queremos dedicar esse pequeno espaço para expressar a nossa gratidão a todos que participaram do Seminário de Oportunidades que foi realizado na última quarta-feira, lá no Seminário Nossa Senhora da Salete. Foi um dia de muito aprendizado, de muita troca de experiências e construção, quem sabe, de novos caminhos para o desenvolvimento da nossa agricultura. A expressiva participação dos produtores rurais demonstrou mais uma vez o interesse em buscar conhecimento, em inovar e fortalecer a diversificação das atividades.

0: cidades no meio rural aqui do nosso município. O nosso muito obrigada a cada produtor que reservou um tempo da sua rotina para estar lá conosco. A presença de vocês, com certeza, foi essencial para o sucesso do evento. Nós também registramos um agradecimento especial às entidades que nos ajudaram, às entidades parceiras, né, que acreditaram nessa iniciativa e também colaboraram para que esse seminário se tornasse uma realidade. Então, as cooperativas Sicredi, Cressol, a Acimar, Ascobol, o Santuário Nossa Senhora da Salete, Inspetoria Veterinária, nosso agradecimento. E a união entre todas as instituições, ela fortalece o desenvolvimento do nosso município e cria também novas oportunidades para as famílias rurais. Que as ideias que foram compartilhadas lá naquele seminário, e durante o seminário também, né, possam se transformar em novos projetos, em novas culturas, em novas fontes de renda, né? Muito importante. E também em maior e mais qualidade de vida para quem vive e trabalha com a produção rural. Então, em nome da Emater, nós agradecemos a confiança, agradecemos a parceria e também a participação de todos os envolvidos. Hoje, no nosso espaço técnico-social, nós vamos conversar um pouquinho sobre um tema, ele é um tanto quanto delicado, né? É um tema que precisa ser conversado com muita calma, muita cautela e com sabedoria, conversa. Hoje nós vamos falar sobre sucessão familiar, né? Um tema muito importante principalmente no presente, agora no dia a dia que estamos vivendo, né? Nós temos vários jovens aqui no nosso município. E também um tema principalmente importante para o futuro das nossas propriedades. Né? Então, a sucessão familiar, ela é um tema que foi tratado no passado, é tratada no presente e com certeza também será tratada no futuro. Então, quando nós falamos em sucessão, nós não estamos falando apenas de quem ficará responsável pela terra no futuro. Nós estamos falando, sim, de preparar pessoas, transmitir conhecimento, preservar os valores e também garantir que todo o trabalho construído ao longo de uma vida, né, continue produzindo ainda mais frutos. Essa é a intenção da sucessão familiar, né? Que a produção continue ainda e cada vez melhor. Então, a propriedade rural, ela é muito mais do que um patrimônio. Ela carrega também histórias, carrega sonhos, carrega tradições e o esforço de muitas e muitas gerações. E por isso, então, é fundamental que esse assunto seja tratado com muito diálogo, muito respeito, planejamento, calma. Desse modo, os jovens precisam sentir que eles também têm um espaço para participar das decisões, apresentar ideias e contribuir também com inovação. Ao mesmo tempo, a experiência dos pais e dos avós é um patrimônio muito valioso, que merece ser compartilhado, sim, e também muito valorizado. Uma sucessão bem planejada, ela evita muitos conflitos familiares, fortalece a gestão da propriedade e cria também oportunidades para que as novas gerações permaneçam no campo com qualidade de vida, com renda e também perspectivas de crescimento. É importante lembrar também que a sucessão, ela não acontece de um dia para o outro. Ela começa com pequenas atitudes, uma conversa em família, ela começa em dividir algumas responsabilidades, em incentivar a capacitação dos jovens e também a planejar o futuro da propriedade. A extensão rural da Emater, ela acredita que o fortalecimento da agricultura familiar passa também pelo fortalecimento das famílias. Então, por isso, nós estamos sempre à disposição para orientar, promover encontros e apoiar também ações que contribuam para o futuro mais seguro e sustentável para quem vive aí no campo. Então, fica aqui o convite para que cada família reserve um momento para conversar sobre esse assunto, né? Para planejar o hoje e Planejamento também é garantir que o legado construído com tanto suor, tanto trabalho, continue vivo nas próximas gerações. Aproveitando esse momento, falo um pouquinho sobre o curso de jovens, que agora já está em andamento, né? Lá em Erechim, nós temos 5 jovens participantes, 5 jovens aqui do município de Marcelino Ramos, que estão participando desse curso de Juventude Rural e Empreendedorismo. Então, para o ano que vem, quando abrirem novamente as inscrições, os jovens estão convidados a participarem. É um curso muito, muito, muito esclarecedor. É um curso que amplia os horizontes, que traz muito conhecimento, troca de experiências, porque é um curso que acontece com jovens de toda a nossa região. Então, de vários municípios, o curso está com 30 jovens, então, de vários municípios, esse intercâmbio é muito enriquecedor. Né? Então, fica aí o convite para quem quiser no ano que vem, agora, o próximo curso, né? Se inscreva e participe, porque é muito, muito bom. Então, desse modo, né? Agradecemos a nossa audiência hoje, aos trabalhos técnicos dessa emissora, aos nossos patrocinadores, e também nós desejamos uma excelente tarde, uma excelente semana e até o próximo programa informativo rural da Emater Ascar de Marcelino Ramos.
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2: 12 horas e 44 minutos.
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4: Ministério da Fazenda anuncia acordo com a bancada do agronegócio para renegociação de dívidas de produtores rurais.
5: Polícia Federal faz operação no Rio Grande do Sul e em outros dois estados contra grupo investigado por aplicar fraudes em crédito consignado.
4: Argentina e Inglaterra definem nesta tarde quem vai enfrentar a Espanha na final da Copa do Mundo.
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4: Muito boa tarde, agora é meio-dia, 51 minutos.
5: A temperatura é de 20 graus na capital.
4: O Ministério da Fazenda anunciou há pouco um acordo com a bancada do agronegócio sobre as dívidas de produtores rurais. De Brasília, o repórter Matheus Chu tem as informações.
6: Após meses de negociação, um acordo acabou de ser fechado aqui na residência oficial do presidente da Câmara, Hugo Mota, que chamou a bancada do agro e o ministro da Fazenda, Dario Durigan, para discutir os últimos detalhes de uma medida provisória. O texto vai ser publicado ainda hoje. Prevê condições diferenciadas para produtores que tiveram perdas climáticas e aqueles que tiveram apenas perda de renda. No caso do Rio Grande do Sul, os produtores de cidades mais atingidas pelos fenômenos climáticos vão ter um prazo maior para pagamento mediante a comprovação de pelo menos 3 perdas de safra. O plano que foi fechado hoje não atende, segundo a bancada do agro, a todos os produtores, mas sim a maioria deles, e é um bom acordo de acordo com parlamentares da bancada do agro. A medida provisória vai incluir também a possibilidade das dívidas não bancárias, as CPRs, o que era um pleito antigo dos produtores. Prevê também o uso das mesmas garantias que foram utilizadas nos contratos originais para a renegociação, que terá juros subsidiados.
5: Temperatura de 20 graus em Porto Alegre, 17 em Caxias do Sul, Passo Fundo e Rio Grande, 21 em Santa Maria e 19 graus em Pelotas. 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
7: Agora à tarde o tempo é seco, as temperaturas estão subindo, alguns lugares aí com uma temperatura na casa dos 23 graus, muitas áreas do estado ainda com temperaturas entre 18 e 21, mais para o sul e para a serra a temperatura não consegue subir muito. Amanhã a gente tem um aquecimento maior e amanhã também teremos pancadas de chuva na fronteira com o Uruguai entre a tarde e a noite. De sexta para sábado é que a chuva avança bem mais sobre o nosso estado.
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4: A Polícia Federal realizou uma operação na manhã de hoje que apura um esquema de fraudes em crédito consignado. Ao todo, foram cumpridos 13 mandados de busca e apreensão no Rio Grande do Sul, em São Paulo e Mato Grosso. Segundo a investigação, empresas ofereciam um suposto cartão de crédito consignado, que na prática funcionava como empréstimo com juros elevados e dificultava a quitação da dívida. O esquema lesou servidores públicos, aposentados e pensionistas, aumentando o saldo devedor das vítimas. Em Porto Alegre, o empresário Marcolino Medeiros Júnior foi um dos alvos. Uma empresa dele é suspeita de ter ligação com a Capital Consig, apontada como a principal instituição investigada na ação. Ainda nesta edição, o ministro Flávio Dino manda intimar presidentes de 21 partidos para explicar destinação de emendas parlamentares.
5: Paraguaios envolvidos em acidente de ônibus que deixou 3 mortos e 40 feridos em Santa Catarina participavam de competição de dança em Canela.
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5: O grupo de paraguaios envolvido em um acidente de ônibus no oeste catarinense nessa madrugada havia participado de uma competição de dança em Canela, na Serra. A Academia de Dança Betânia venceu o prêmio principal de Escola Destaque do Inter in Dance no Teatro Municipal da cidade, além de outras premiações individuais. O grupo retornava ao Paraguai no momento do acidente. Duas mulheres e uma criança morreram e outras 40 pessoas ficaram feridas. O veículo caiu em uma ribanceira na SC-492 entre Maravilha e São Miguel da Boa Vista.
4: O Ministério Público Federal quer adiar a nova concessão das Ferrovias do Sul para 2027. A Procuradoria da República, em Santo Ângelo, pediu à Agência Nacional de Transportes Terrestres a suspensão do processo até o final deste ano. O órgão também abriu um inquérito civil para acompanhar o caso. A justificativa é a oposição dos governos de Rio Grande do Sul, Santa Catarina, Paraná e Mato Grosso do Sul à divisão da concessão em 4 lotes. A primeira audiência pública sobre o projeto está marcada para esta quinta-feira em Brasília. Os procuradores defendem que o governo federal espere a conclusão de um estudo conjunto dos 4 estados antes de dar sequência ao processo.
5: A Polícia Civil acredita que a violação de túmulos no cemitério municipal Pedro Carlos Beck, em São Leopoldo, tenha relação com o crânio encontrado em uma parada de ônibus no centro da cidade. O crânio foi localizado dentro de uma mochila deixada no local na manhã de segunda-feira. De acordo com a polícia, o crânio é antigo e ainda não foi identificado. O caso segue sob investigação. Agora em Porto Alegre, 20 graus, meio-dia, 56 minutos.
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4: A 32ª edição da Fena Doce começa hoje em Pelotas, no sul do estado. Os portões do Centro de Eventos Fena Doce abrem às 2 da tarde. A programação segue até o dia 2 de agosto. A expectativa da organização é receber cerca de 300 mil visitantes ao longo dos 19 dias do evento. Ingresso custa R$ 20,00 de segunda a quarta-feira e R$ 22,00 de quinta a domingo.
5: O resultado da primeira chamada do programa Universidade para Todos do segundo semestre foi divulgado hoje. Os candidatos podem conferir a relação dos pré-aprovados no site do ProUni. Os pré-selecionados precisam comprovar as informações para garantir a vaga. A atual edição conta com 471 mil bolsas, entre integrais e parciais.
4: Argentina e Inglaterra decidem nesta tarde quem vai enfrentar a Espanha na final da Copa do Mundo. O enviado da RBS à Copa, Rodrigo Oliveira, está no local da partida e tem mais informações.
9: É intensa a concentração de torcedores argentinos e ingleses aqui nas imediações do estádio de Atlanta para a semifinal entre Inglaterra e Argentina, 4 da tarde, horário de Brasília. Mas também chama atenção o forte efetivo policial. Por conta da rivalidade histórica entre os dois países, o jogo é considerado de alto risco pelas autoridades americanas. houve reforço na segurança. Mais de 1.600 agentes estão espalhados pelas ruas de Atlanta. Por enquanto, aqui perto do estádio, o clima é de harmonia com torcedores ingleses, que são minoria circulando livremente entre os argentinos. Dentro de campo, é um confronto entre duas equipes que vêm satisfeitas muito mais com os bons resultados do que com as atuações.
4: Em instantes, o governo espera para hoje definição dos Estados Unidos sobre novas tarifas contra produtos brasileiros.
5: O ministro Flávio Dino, do Supremo Tribunal Federal, determinou hoje que presidentes de todos os partidos com representação no Congresso Nacional forneçam mais informações sobre como funciona a indicação de emendas parlamentares para municípios. A decisão atinge 21 siglas. O prazo é de 10 dias. Entre os questionamentos está se o presidente do partido dispõe de cotas, reservas ou qualquer outro mecanismo para a destinação dos recursos. Na semana passada, Dino ordenou bloqueios patrimoniais ao presidente do PL, Valdemar Costa Neto, e ao ex-deputado Eduardo Cunha, por suspeita de indicação de emendas, mesmo sem mandato.
4: Estados Unidos e Irã voltaram a trocar ataques pelo quinto dia consecutivo. São as primeiras ações militares desde o reinício do bloqueio naval a portos iranianos na tarde de ontem. Um ataque com mísseis dos Estados Unidos matou hoje 7 militares iranianos em um quartel no sudoeste do país. Nessa manhã, o Comando Central Norte-Americano anunciou o início de uma nova onda de ataques. Ao longo das últimas horas, Bahrein e Jordânia afirmaram ter interceptado mísseis lançados pelo Irã.
5: O chefe do escritório do representante comercial dos Estados Unidos, Jameson Greer, informou a representantes do governo Lula que o país vai aplicar novas tarifas contra produtos brasileiros. De acordo com a CNN, ele também sinalizou com um aumento na lista de exceções, o que pode reduzir o impacto das taxas. O prazo para oficializar a decisão termina hoje. Duas tarifas são avaliadas, uma de 25%, com a alegação de que o governo brasileiro prejudica empresas dos Estados Unidos, e outra de 12,5%, sob a justificativa de que o Brasil não atua para impedir o trabalho forçado.
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5: Devido à transmissão da semifinal da Copa do Mundo, a próxima edição será amanhã às 8 horas. Boa tarde.
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11: 13 horas e 2 minutos.
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12: Muito boa tarde, gaúchos. Boa tarde, catarinenses. Estamos chegando a partir de agora aqui na programação da Rádio Salete para fazermos companhia para vocês. É, está no ar mais uma edição do programa Expresso Bandas. Estamos chegando, eu e o Luiz Otávio, para trazer bastante música para vocês nesta tarde. Você que gosta da música de bandas, já vai aumentando o volume do rádio, do celular, do aplicativo. 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Enfim, estamos chegando para trazer bastante música, uma ótima tarde, paz, saúde e felicidade para você. E está chegando o primeiro bloco musical, aquele abraço.
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1: É, trazendo música, chegando aí os Atuais.

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1: 13 horas e 17 minutos.
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0: 1:20. 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Vamos lá, vamos trazendo mais música, 1:21. Chegando aí, Rogério Magrão.
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1: 13 horas e 32 minutos.
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0: É uma hora agora com 37 minutinhos. 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
1: 13 horas e 45 minutos.
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Agora são 1h49. 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Vamos lá, 1h49, programa Expresso Bandas, nessa tarde de quarta-feira, né? É, metade da semana. Olha, eu quero dar um recadinho para vocês. A Queijaria Schneider está contratando oportunidade para as seguintes vagas: auxiliar de produção, operador de recepção e descarga de leite, auxiliar de caldeira. Interessados podem preencher ficha de inscrição diretamente na queijaria, de segunda a sexta, das 8 ao meio-dia, das 13h30 às 17h. Ou, se preferir, mandar o currículo pelo WhatsApp 549-9922-8922. Vamos trazendo mais música? Vem aí, Rota Luminosa.

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2: acordo com bancada do agro para editar medida provisória sobre renegociação de dívidas rurais. Feira Nacional do Doce começa nesta tarde em Pelotas, no sul do estado. União Europeia confirma envio de 20 milhões de euros em ajuda humanitária para a Venezuela após terremotos. Tempo firme em Porto Alegre, agora faz 20 graus. Tarde de sol e poucas nuvens no Rio Grande do Sul. 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
4: Um atendimento de acidente no bairro Petrópolis, no cruzamento da rua Carazinho com a João Abbott. Foi envolver um carro e moto, teve SAMU acionado no local. Na terceira perimetral tem bastante congestionamento agora para quem segue da Zona Norte para a Zona Sul, numa lentidão que se estende desde a Dom Pedro, passa pelo cruzamento com a Plínio Brasil Milano, pela Anitta e chega até as proximidades da Nilo. Com trânsito, Iantambará.
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2: O Ministério das Relações Exteriores do Irã afirmou hoje que o país não tem planos de negociar com os Estados Unidos. Conforme o comunicado, a prioridade é responder aos ataques norte-americanos e defender o país. Novos bombardeios foram registrados hoje pelo quinto dia consecutivo. Nesta manhã, os Estados Unidos afirmaram que destruíram sistemas de defesa costeira e depósitos de mísseis em uma ilha iraniana no Golfo Pérsico. Mais cedo, Jordânia e Bahrein divulgaram que interceptaram ataques aéreos iranianos. Cartórios de protesto, jeito mais eficiente de recuperar uma dívida. Notícia na hora certa, volta na Rede Gaúcha às 3 horas. Da redação, Felipe Bax.
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8: 14 horas e 3 minutos.
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0: Fabiano. É 2 horas agora com 7 minutinhos. Estamos aí, segunda parte do programa, né? A gente vai com vocês até as 14h30. Luiz Otávio tá aí, também manda um abraço.
1: Um abraço.
0: Vamos lá, vamos trazendo agora. Banda Passarela.
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1: 14:18.
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0: Agora são 2:21. Estamos aí, chegando ao final do programa, né? Um abraço, meu nome, nome aí do Luiz Otávio. A gente volta com vocês amanhã, né? Obrigado aí pelo carinho da audiência. Cuidem-se e fiquem com as últimas de hoje. Tchau, tchau.
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1: 14 horas e 33 minutos.
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0: siga por aqui agora até as 16h30, porque tá no ar a partir de agora o nosso Overdose. É a tua dose máxima das mais tocadas. Eu, seu amigo Luiz Otávio, te faço companhia por aqui então e já tô esperando a tua participação, o teu pedido musical no 549-8117-9296. Então vem comigo, joga o volume lá em cima porque o nosso Over tá só começando. E a gente começa todas com sucesso internacional, com essa galera, hein? The Weeknd, Playboi Carti e Madonna.
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0: agora vamos virar 5. Calma, amor.
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0: Pois bem, 14 horas agora, 41 minutinhos, é o Overdose começando aqui pela programação da Salete 100.3 FM. É, a gente tá começando também mais uma tarde, tarde toda especial, meio de semana lindo pra gente, né? 23 graus a temperatura, temperaturas mais amenas aqui na Praça Padre Basso, né? Por exemplo, final de semana, 30 graus, minha gente. É, estávamos com saudade de um calorzinho de verão, então tá aí uma baita pedida. Final de semana de previsão de tempo bom por aqui, as temperaturas sobem com, esporadicamente, né? 23 para 29 graus amanhã, sexta-feira na casa dos 30, sábado na casa dos 31 graus, e aí as chuvas devem retornar para Marcelino Ramos na próxima terça-feira, tá bom? A gente tinha uma previsão de chuva pro final de semana agora, mas que essa previsão, então agora está dando só para terça-feira, e até lá temperaturas devem se elevar aqui na Praça Padre Basso, na cidade de Marcelino Ramos e por toda a nossa região, tá bom, minha gente? Então, pra quem tava sentindo falta do verãozinho, vai tá aí um bom restinho de semana e um excelente final de semana também pra curtir, tá bom? 14h42 e a gente tá só começando o nosso Overdose nessa tarde linda de meio de semana, no oferecimento sempre das empresas parceiras aqui da nossa programação, Flex Now, o seu aliado natural contra as dores, é um suplemento alimentar que renova a tua 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
0: Bora de mais música? Tem reguezinho pra gente curtir na nossa quarta-feira, Armandinho e a Trilha do Sol, bora!

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1: 14 horas e 47 minutos.
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0: Bora para mais sucesso na programação. Felipe e Rodrigo cantam pra gente.

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0: Essa música é bem bacana, né? Tinha que ser deles, Lagoon e a Curva da Ladeira, que a gente curtiu juntos aqui na programação da 100.13 e o nosso Overdose, que vai contigo até as 4h30. Fica com a gente.
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0: E é isso mesmo, tô por aqui, quase que eu disse, a gente tá recém no comecinho da nossa programação, mas a realidade é que a gente já tá na hora de fechar a primeira parte. Pois é, tá voando nossa tarde de quarta-feira, né? Então a gente vai aproveitar. Lembrando que não teremos notícias na hora certa, nos próximos sinais de hora certa, né? Ou seja, às 15, às 16, às 17 horas, a Rede Gaúcha Sat vai estar transmitindo também mais um jogo da Copa do Mundo, né? Então, não teremos notícias na hora certa dentro aqui da nossa programação, lá no território sertanejo também não. O que significa que a gente vai ter mais tempo para curtir mais música, para ficar grudadinho por aqui, tá bom? Então é só aumentar o volume e curtir com a gente. As informações a gente vai atualizando você também aí durante a nossa programação, tá bom? 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
0: Bora de mais música, minha gente. Tem Algo Tua agora com o Chá.

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1: 15:03.
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3 da tarde, mais 9 minutos, e a gente tá de volta. A parte 2 do nosso Overdose tá começando por aqui, então pode aumentar o volume, porque aqui você já sabe, né? Pra quem se liga junto com a gente há mais tempo, sabe que a gente não faz distinção por aqui de qual música pode ou qual música não pode. Não tem essas, é qualquer formato musical, qualquer música a gente traz pra você. Se faz sentido, a gente traz pra você curtir junto nessa tarde, seja ela sertaneja, seja ela pop nacional, internacional, rock, country, enfim, a gente faz aqui uma bagunça super organizada pra você, tá bom? E claro que Modão Sertanejo também tem vez na nossa tarde. Essa música também tem uma versão do Roupa Nova, mas hoje a gente vai curtir eles. Chico Rei Paraná com Volta Pra Mim. Aumenta o volume, canta junto na programação.

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1: Hugo e Guilherme na programação e Natanzinho Lima com 1 minuto, 15 e 21. Bora pro nosso Dose Paparazzi de hoje.
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0: Bora lá, minha gente, 15 horas agora, 22 minutinhos, e a gente tá no ar com o nosso Dose Paparazzi de hoje, o assunto mais comentado da internet, a gente traz pro rádio e agora pra você. E olha só, o assunto da vez é Ariana Grande, minha gente, que sempre teve os seus romances muito divulgados na internet, não por causa dela, ela é uma pessoa um pouquinho mais discreta, mas a mídia sempre teve de olho em tudo que ela fazia, e dessa vez foi ela que deu a brecha aí pra uma certa confirmação, digamos assim, de que ela deu uma nova chance ao amor, né? Depois de semanas de rumores, a cantora praticamente confirmou que reatou o relacionamento com um ex-namorado dela, o Ricky Álvarez, durante um show da turnê de Eternal Sunshine Tour. A confirmação, entre aspas, veio de um jeito bem característico dela, mudando um trecho da música Thank You Next, que ela fez na época justamente pro Ricky, né? E que fala sobre uma parceria que ela tinha na vida dela, mas que o título diz Obrigado Próximo, né? Quase isso a música, né? Bem sugestivo. Enfim, nos shows mais recentes, a Ariana trocou a letra original da música, né? Que fala assim, escrevi algumas músicas sobre Ricky, agora eu as escuto e rio. É essa parte original da música, né? E aí, ela foi lá e alterou, ela passou a cantar, escrevi algumas músicas sobre Ricky e nós sempre encontramos nosso caminho de volta um para o outro, né? Toda romântica ela. E aí alimentou ainda mais as especulações. Segundo a revista People, os dois realmente reataram o namoro, mas preferem manter a relação longe dos holofotes. Ricky Álvarez é dançarino e fotógrafo, viveu um relacionamento com a Ariana entre 2015 e 2016, ou seja, 10 anos depois eles estão se reencontrando, né? Mas mesmo após o fim do namoro, eles continuaram amigos e seguiram trabalhando juntos. Inclusive, Ricky atuou como fotógrafo oficial da Sweetener World Tour lá em 2019, né? Tá aí, 10 anos depois, Ariana Grande resolveu dar uma nova chance pro ex-amor dela, né? Agora tudo indica que a amizade deu lugar a um romance, mais uma vez, marcando um novo capítulo na vida amorosa da cantora, né? Cenas para os próximos capítulos, né, minha gente? O pessoal costuma falar bastante sobre os relacionamentos da Ariana Grande nas redes sociais. O antigo foi muito falado também, né? Pela falta de beleza do cara, era o que falava na internet, né? Enfim, vamos ver se aí como é que vai ser, né, minha gente? Tá aí. Foi o assunto mais comentado da internet, por isso que ele foi destaque aqui no nosso Dose Paparazzi de hoje, que volta amanhã na programação.
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2: 15 horas e 25 minutos.
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0: Bora, minha gente, já que falamos sobre a música, bora curtir ela. Thank You, Next, Ariana Grande na programação.

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1: 15 horas e 32 minutos.
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7: 15h37. Agora tem Felipe Araújo na programação.

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1: 15:46.
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8: Bora pra mais sucesso? Essa daqui, minha gente, na época, hein? Só tocava essa nas rádios. Gustavo Lima, nessa versão brasileira, né? Na Hora de Amar. A gente curte juntos aqui na programação. Aumenta o volume e canta junto.

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Aí, calcinha preta com Rodrigo Teaser na programação. Bom demais! 15 horas agora, 59 minutinhos. Tá na hora da gente encerrar por aqui a segunda parte do nosso Overdose. Lembrando que não teremos notícias na hora certa no sinal das 16 horas. Então a gente encerra essa segunda parte com Paulinha Fernandes. E daqui a pouquinho eu tô de volta. Aumenta o volume.

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1: 16:02.
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8: 16h05 e a gente tá de volta, terceira e última parte do Overdose, começando aqui pela Rádio Salete. Seja muito bem-vindo. Obrigado pela companhia, você que tá trabalhando nessa tarde de quarta-feira, né? Um excelente meio de semana para você. A gente espera que a tua tarde seja bem produtiva. A gente procura trazer a trilha sonora perfeita para isso. Ou quem sabe você que tá em casa descansando, a gente traz a trilha sonora para você curtir o teu momento. E bora de mais música? Agora tem ele, o menino campeiro Paulinho Mocelin, abre todas na terceira e última parte do Overdose.

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2: Bora lá, minha gente, tá no ar o Top Music de hoje pra gente trazer aqui pro rádio a canção mais tocada em todo o mundo, tá bom? A gente reúne pesquisa da Billboard, YouTube Music, Spotify, Deezer e nas rádios por todo mundo também. E essa daqui ficou entre as mais bem ranqueadas desta quarta-feira. Aumenta o volume porque tem eles, o grupo BTS com Swim na programação.

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1: 16 horas e 18 minutos.
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2: Então tá aí, minha gente, hora de dizer tchau por aqui, estamos chegando ao final de mais uma edição do nosso Overdose, agradecendo demais, claro, a tua parceria em mais uma tarde por aqui, a gente volta amanhã, quinta-feira, na programação da 100.3, por isso que já fica aqui o convite para você se ligar junto com a gente, então amanhã às 14h30. Eu deixo vocês hoje com o Marcos e Belucci, daqui a pouquinho tem Coldplay também e logo depois tem Território Sertanejo com a Raquel. Fiquem ligados na programação da 100.3, até amanhã, tchau, tchau!

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1: 16:30.
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E agora são 16h30. Muito boa tarde para você que está aí na sintonia da Rádio Salete, nesta tarde de quarta-feira. Estamos começando por aqui mais uma edição do Território Sertanejo, seu programa de todo final de tarde. Chegamos aí na metade da semana, quarta-feira, 15 de julho de 2026, com sol. Temos aí 24 graus de temperatura e a partir de agora a gente começa aqui pela Rádio Salete mais uma edição do Território Sertanejo com muito sucesso para você. Por aqui a gente vai recordando os clássicos, vamos também acompanhando os principais lançamentos. Até às 5h50 tem muita música boa para você acompanhar aqui com a gente. Muito boa tarde para você que ouve o programa no trabalho, quem está por casa, você que nos leva na carona. É muito bom contar aí com o carinho da tua audiência. Quem também chega junto comigo na parte técnica, seleção musical, é o meu colega, meu amigo Ebenezer, que deixa a todos o seu boa tarde. 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Vamos então começando a nossa edição de hoje com Maria Cecília e Rodolfo. Boa tarde!

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Acostumei com o plural no meu cotidiano e responder no singular é muito estranho. 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
2: Vamos ver assim.

E você está acompanhando aí a programação de final de tarde da Rádio Salete, Território Sertanejo por aqui. Agora são 16 horas mais 38 minutos. Ouvimos sucesso aí de Hugo Pena e Gabriel na nossa programação. E até às 5h50 você acompanha por aqui o melhor da música sertaneja. 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

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Vamos ouvindo mais música, chegando por aqui Humberto e Ronaldo.

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1: 16 horas e 44 minutos.
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1: Se passaram aí 47 minutos das 4 horas da tarde, estamos por aqui te fazendo companhia nesta quarta-feira com o Território Sertanejo. Lembrando que até as 5h50 você acompanha por aqui muito sucesso da música sertaneja. 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Vamos ouvindo mais música, chegando por aqui João Bosco e Vinícius.
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0: galera.
1: Obrigado, Ribeirão Preto. Nessa noite mágica, maravilhosa da nossa vida. Aqui.
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1: Vamos fechando a primeira parte do programa com o sucesso de Chitãozinho e Chororó. Já já estamos de volta.
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3: 17 horas e 1 minuto.
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17 horas mais 3 minutos e nós estamos de volta por aqui com o Território Sertanejo, começando a segunda parte do programa. Vamos até às 5h50 te fazendo companhia com a nossa programação. Tem muito sucesso, daqui a pouquinho o nosso clássico chegando por aqui também. O Ebenezer continua na parte técnica, seleção musical. Vamos abrindo aí a segunda parte do programa com Vitor e Léo. Música.

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1: Vamos aqui, Goiânia, simbora mais ou menos assim, ó.

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1: E no nosso clássico sertanejo de hoje, vamos relembrando Morto de Saudade Sua, um dos grandes sucessos de César e Paulinho. A canção foi lançada em 1999 e tem composição de dois dos maiores nomes da música sertaneja, que são Zé de Camargo e Fátima Leão, uma parceria que deu origem a uma letra carregada de emoção e romantismo. A música conta a história de alguém que tenta seguir a vida após a separação, mas descobre que a saudade é mais forte do que qualquer esforço para esquecer quem ama. A principal mensagem da canção é mostrar que o amor verdadeiro deixa marcas profundas e que superar uma grande perda nem sempre é um processo rápido ou fácil. Com uma interpretação intensa de César e Paulinho, aliada à belíssima melodia e aos versos emocionantes, Morto de Saudade Sua conquistou o público, tornou-se um dos grandes destaques da carreira da dupla e permanece até hoje como um clássico do sertanejo romântico, lembrado nas rádios, nos shows e no coração dos apaixonados. E você ouve agora este clássico no Território Sertanejo. Música.

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2: 17 horas e 19 minutos.
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0: Santos.
1: E por aqui nós continuamos te fazendo companhia neste final de tarde de quarta-feira, Território Sertanejo no ar. E atenção, temos aqui uma oportunidade de emprego. A Queijaria Schneider está contratando. Estamos com oportunidades para as seguintes vagas: auxiliar de produção, operador de recepção e descarga de leite e auxiliar de caldeira. Os interessados podem preencher a ficha de inscrição diretamente na Queijaria Schneider, de segunda a sexta, das 8 ao meio-dia, das 13h30 às 17h, e, se preferir, pode enviar o currículo pelo WhatsApp. O número é o 549-9922-8922. E nós seguimos te fazendo companhia com muito sucesso, e enquanto isso está acontecendo aí, né? Mais um jogo da semifinal aí da Copa do Mundo, Inglaterra e Argentina. A Inglaterra vencendo a Argentina por 1-0. Lembrando que quem ganhar vai enfrentar aí, né, a final com a seleção da Espanha. E a gente vai te contando aí como está o jogo aí enquanto você acompanha a nossa programação. 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Mais música chegando aqui na programação com César Menotti e Fabiano.

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1: 17 horas e 30 minutos.
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5: Continuamos por aqui com o Território Sertanejo, 17 horas mais 33 minutos. 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Vamos ouvindo mais música neste final de tarde com Goiano e Paranaense.

E estamos chegando ao final da nossa edição de hoje do Território Sertanejo. Eu quero te agradecer pela tua audiência. Amanhã, 4:30 da tarde, a gente está de volta. Fechando o programa, tem sucesso de Gustavo Lima e Leandro Leonardo. Tchau, tchau. Aquele abraço.

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1: 17 horas e 50 minutos.
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4: Maria, mãe do silêncio e da humanidade, que vive perdida no mar sem fim do Senhor. Sem ti, tudo ficou parado. O tempo, o espaço, a palavra, a música, o silêncio e a mulher. Tu assumiste tudo. Jamais se viu na face da terra uma figura de tamanha doçura, candura e inefável encanto. Por este motivo, ao cair da tarde, os sinos repicam e as crianças, jovens e adultos de todas as raças reúnem-se e, com um olhar voltado para o infinito, rendem uma homenagem, uma prece a Maria.
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Senhora anunciou a Maria e ela concebeu do Espírito Santo. Eis aqui a serva do Senhor. Faça-se em mim segundo a vossa palavra. E o Verbo se fez carne e habitou entre nós. Ave Maria, cheia de graça, o Senhor é convosco. Bendita sois vós entre as mulheres, e bendito é o fruto do vosso ventre, Jesus. Santa Maria, Mãe de Deus, rogai por nós, pecadores, agora e na hora de nossa morte. Amém. Rogai por nós, Santa Mãe de Deus, para que sejamos dignos das promessas de Cristo. Hoje, dia 15 de julho, a Igreja celebra o dia de São Boaventura, bispo e doutor da Igreja. São Boaventura pertenceu à Ordem Franciscana. Rezemos uma dezena do terço pelas vocações franciscanas de toda a família franciscana. Pai nosso que estais no céu, santificado seja o vosso nome. Venha a nós o vosso reino, seja feita a vossa vontade, assim na terra como no céu. O pão nosso de cada dia nos dai hoje, perdoai as nossas ofensas, assim como nós perdoamos a quem nos tem ofendido, e não nos deixeis cair em tentação, mas livrai-nos do mal. Amém. Ave Maria, cheia de graça, o Senhor é convosco, bendita sois vós entre as mulheres, e bendito é o fruto do vosso ventre, Jesus. Santa Maria, Mãe de Deus, rogai por nós, pecadores, agora e na hora de nossa morte. Amém. Ave Maria, cheia de graça, o Senhor é convosco. Bendita sois vós entre as mulheres, e bendito é o fruto do vosso ventre, Jesus. Santa Maria, Mãe de Deus, rogai por nós, pecadores, agora e na hora de nossa morte. Amém. Ave Maria, cheia de graça, o Senhor é convosco. Bendita sois vós entre as mulheres, e bendito é o fruto do vosso ventre, Jesus. Santa Maria, Mãe de Deus, rogai por nós, pecadores, agora e na hora de nossa morte. Amém. Ave Maria, cheia de graça, o Senhor é convosco. Bendita sois vós entre as mulheres, e bendito é o fruto do vosso ventre, Jesus. Santa Maria, Mãe de Deus, rogai por nós, pecadores, agora e na hora de nossa morte. Amém. Ave Maria, cheia de graça, o Senhor é convosco. Bendita sois vós entre as mulheres, e bendito é o fruto do vosso ventre, Jesus. Santa Maria, Mãe de Deus, rogai por nós, pecadores, agora e na hora de nossa morte. Amém. Ave Maria, cheia de graça, o Senhor é convosco. Bendita sois vós entre as mulheres, e bendito é o fruto do vosso ventre, Jesus. Santa Maria, Mãe de Deus, rogai por nós, pecadores, agora e na hora de nossa morte. Amém. Ave Maria, cheia de graça, o Senhor é convosco. Bendita sois vós entre as mulheres, e bendito é o fruto do vosso ventre, Jesus. Santa Maria, Mãe de Deus, rogai por nós, pecadores, agora e na hora de nossa morte. Amém. Ave Maria, cheia de graça, o Senhor é convosco. Bendita sois vós entre as mulheres, e bendito é o fruto do vosso ventre, Jesus. Santa Maria, Mãe de Deus, rogai por nós, pecadores, agora e na hora de nossa morte. Amém. Ave Maria, cheia de graça, o Senhor é convosco. Bendita sois vós entre as mulheres, e bendito é o fruto do vosso ventre, Jesus. Santa Maria, Mãe de Deus, rogai por nós, pecadores, agora e na hora de nossa morte. Amém. Ave Maria, cheia de graça, o Senhor é convosco. Bendita sois vós entre as mulheres, e bendito é o fruto do vosso ventre, Jesus. Santa Maria, Mãe de Deus, rogai por nós, pecadores, agora e na hora de nossa morte. Amém. Glória ao Pai, ao Filho e ao Espírito Santo, como era no princípio, agora e sempre. Amém. Ó meu Jesus, perdoai-nos, livrai-nos do fogo do inferno, levai as almas todas para o céu e socorrei principalmente as que mais precisarem. Salve, Rainha, Mãe de Misericórdia, vida, doçura e esperança, nossa salve. A vós bradamos, os degredados filhos de Eva. A vós suspiramos, gemendo e chorando, neste vale de lágrimas. Eia, pois, advogada nossa, esses vossos olhos misericordiosos a nós volvei. E depois deste desterro, mostrai-nos, Jesus, bendito fruto do vosso ventre. Ó clemente, ó piedosa, ó doce sempre Virgem Maria, rogai por nós, Santa Mãe de Deus, para que sejamos dignos das promessas de Cristo. Oração.
Ó Deus, Pai de misericórdia, Todo-Poderoso, concedei que, na celebração da memória do Bispo São Boaventura, aproveitemos a riqueza dos seus ensinamentos e imitemos sempre sua ardente caridade. Por nosso Senhor Jesus Cristo, vosso Filho, que é Deus e convosco vive e reina na unidade do Espírito Santo por todos os séculos dos séculos. Amém. E que pela intercessão de Maria Santíssima, Nossa Senhora dos Anjos, Deus Pai Todo-Poderoso, nos abençoe e nos proteja. Em nome do Pai, do Filho e do Espírito Santo. Amém. Uma boa tarde a todos.

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1: Opa, se encolheu, fez o gol, recuou cedo demais. É uma vitória do futebol, é uma vitória de quem aprecia o futebol jogado, de quem aprecia um time que se entrega como a Argentina se entrega, de quem aprecia um gênio que está em campo, que é Lionel Messi. 54 minutos, o tempo que o Ismael prometeu já se foi. Domingo, em New Jersey, teremos Espanha e Argentina para conhecermos o grande campeão da Copa. 54 minutos e meio, vai dar mais uns dois, né? A tendência é essa, né? Gol nos acréscimos, parada agora para empurra. Ismael El Fati é o árbitro da partida. A Argentina tenta aqui na ponta direita com Lautaro Martínez, tentou o domínio no bico da chuteira, não conseguiu, lateral para a Inglaterra. Já cobrado pelo O'Reilly. Messi está dando pique no goleiro. Quase que ele toma a bola do Pickford. A Inglaterra vai, pode ser o último ataque. Pressiona Nico Gonzalez, ganhou. A Argentina pode fazer o terceiro. Messi na entrada da área, ele não quer jogar. Ele leva a bola lá para o fundo do campo. Na ponta canhota, marcado pelo Conza. Chega Anderson também, Messi protege, caiu. Nada nele. 55 minutos. Otamendi recuou. Curta a bola, mas Dibu Martínez está terminando, está batendo a bola para frente. Vai terminar o jogo. 55 minutos. O torcedor da Argentina desesperadamente. O banco também quer o apito final. A Argentina está indo para mais uma final de Copa. A Argentina quer ser tetracampeão do mundo. A vitória do futebol de um time que se doou, que buscou a virada diante da Inglaterra. 55 e meio, hein? 55 e meio. Mandou cobrar o lateral agora o árbitro dos Estados Unidos. Lateral cobrado pela Inglaterra. Domínio de bola lá na ponta direita. A Inglaterra ainda tenta. Sobra de bola aqui do Anderson. Sobe Messi, não acha nada na disputa pelo alto. Vem também Lautaro Martínez. Cai a bola aqui atrás para Pickford. 56, hein? 56. Pickford lançou, Dibu pegou, largou. Vai sair o gol. Falta nele. A Argentina vai para a final da Copa. Você que aprecia futebol está vendo um time que se doa como ninguém. Um time que soube encarar a Inglaterra e perdendo por 1-0 buscou a virada e está indo para a final para pegar a Espanha. Que jogo teremos no domingo na final da Copa. Lautaro Martínez, o herói, o gol da virada foi dele. 56 minutos e meio. Vai terminar o jogo em Atlanta. A Argentina está na final mais uma vez. O Dibu Martínez vai cobrar e vai terminar. Ele deu 9, já temos agora 12 minutos, né? 12 além do tempo regulamentar. Apita o árbitro Ismael El Fati. Messi! Messi! Messi! A Argentina está na final, Bertoncello!
2: A sétima final da história da seleção argentina. 1930, 78, 86, 90, 2014, 2022 e agora 2026. A Argentina de Messi no Last Dance sonha com o tetra e busca o bicampeonato consecutivo.
1: Diogo Olivier, um time que jogou dentro da área no segundo tempo, que se apequenou, tomou a virada da Argentina, Diogo.
3: A Argentina jogou. Hoje foi na alma, mas não só na alma, não teve sorte, não teve arbitragem, teve mais coragem da Argentina. No primeiro tempo, a Argentina não foi superior à Inglaterra, mas também não foi inferior. A Inglaterra não tomou conta do jogo. E aí depois, quando a Inglaterra faz o gol, aí faltou coragem para a Inglaterra e a Argentina sobrou.
4: Tem confusão, tá? O 17, Rodgers, está indo para cima de um jogador da Argentina, está sendo contido pelos companheiros. Tem um princípio de confusão. O Rodgers, eu não consegui ver qual é o jogador da Argentina que está na
3: Lautaro
4: Martínez e Rodgers. O Rodgers é o único que quer brigar. Os outros jogadores da Inglaterra estão desolados. O Harry Kane não tem energia nem para falar com ninguém. Todos os demais estão cabisbaixos. O Rodgers é que quis confusão com o Lautaro e chama atenção a alegria do Messi. O Messi às vezes é frio, né? Parece que ele não está pensando em nada nunca, está sempre em outra órbita. O Messi vibra, quase como uma conquista de título. Ele está de novo numa final de Copa do Mundo, pessoal.
1: A Argentina dá mais uma lição de moral para o Brasil em Copas do Mundo, porque de novo a Argentina estava perdendo um jogo e é inevitável a gente lembrar do gol que o Brasil toma da Noruega, da diferença de reação de um time que está preparado e talhado para ganhar, né? Essa é a Argentina de Messi, hein, Munari?
5: Eu acho que é isso, né? Uma missão de um time que não se entrega, mas que hoje foi além de alma e coração, né? Hoje foi muita bola, a Argentina jogou bem. A Argentina já jogava bem antes do gol da Inglaterra no segundo tempo, né? Tinha voltado melhor do intervalo. Aí tem o mérito do Scaloni, que fez os ajustes que tinha que fazer, começou a explorar a bola no Nico Gonçalves quando entrou, que no meio do primeiro tempo já tinha tirado o Álvares da ponta e colocado pra frente. E tem do outro lado um treinador que é o grande perdedor da tarde, né? O Tuchel. Argentina e Inglaterra são times do mesmo tamanho. Não é a Suíça, não é o Egito que ficou em vantagem contra a Argentina e recuou. A Inglaterra tinha jogadores no banco, tinha o Saka, tinha o Rashford que entrou, tinha qualidade, o Eze, tinha jogadores de qualidade para depois do 1-0 também jogar. E ele fez 1-0 e foi segurar o resultado. Eu acho que também é uma coisa assim, eu gosto quando o futebol premia quem ataca, quem tem coragem, né? E treinador que faz um gol e retranca o time, merece perder.
3: A Inglaterra, ela até poderia, Rodrigo, ter jogado no contra-ataque, mas aí tem que ter o contra-ataque. Tem o Rashford no banco, por que não jogou o Rashford? Por que não entrou o Rashford? Jogo de contra-ataque, recua demais, não tem como você não sofrer tendo 30% de posse de bola, só no milagre, Rodrigo.
4: O Messi foi no Fair Play cumprimentar o Harry Kane, cumprimentar o Pickford e cumprimentou vários jogadores ingleses. Os jogadores da Argentina estão nesse momento pulando junto com a torcida da Argentina atrás de um dos gols. A torcida canta "Quien nos salta es inglés". Os jogadores pulam e cantam a mesma coisa e o torcedor inglês aceita a derrota, tá? Aqui dentro do estádio não estou vendo nenhum princípio de confusão. O torcedor inglês aceita a derrota, cabisbaixos, estou vendo aqui vários deles. Respeitando o vencedor da tarde e noite, que é a Argentina.
1: Som de Copa na Gaúcha, Argentina está na final. É, a Argentina vira, diga.
2: Mais uma estatística pro Messi, vai. Tá? Ele se iguala a Cafu, porque ele vai estar em campo no domingo contra a Espanha, como o único atleta a disputar 3 finais de Copa. O Cafu fez em 94, 98 e 2002, o Messi fez em 2014, fez em 22 e agora fará
3: em 2026. Ou seja, em metade, é a sexta Copa dele, né? É, metade sexta. Das Copas que ele disputou,
2: foi pra final.
3: Ele foi pra final.
5: É. E agora tá tocando no estádio Cumbia de Los Trapos, pra galera que esperava ouvir o Ace, está tocando uma cumbia vigeira no estádio.
3: Esse é um dos recortes da... Essa é a Copa dos recortes, né? Tem a remada Viking, tem o irmãozinho do Lamine Yamal, tem a Senegal que aquecia fazendo coreografia musical, jogadores, torcedores no estádio, eles já sabem que o recorte fica e consagra. E esse aí da Argentina vibrando sempre com a torcida ali perto do gol é um recorte da Argentina. Já tinha na Copa do Catar e agora ficou com o Messi, que foi o personagem do jogo. É ele que arrasta a Argentina para frente, na verdade, né? Quando ele acha o espaço dele no campo, aqui por trás dos volantes, não lá dentro da área para fazer o gol, mas para aqui, ficar levantando bola e procurando espaço, é ali que ele acaba ganhando o jogo para a seleção da Argentina.
5: E tem outro ponto, né? O gol do Enzo Fernandes de fora da área, que ele tem liberdade para chutar, é porque é uma origem de escanteio, então a Inglaterra carrega a área, e a opção de fechar espaço é o quê? No escanteio curto no Messi. Tem dois jogadores no lado direito, marcando o Messi. Aí o Messi dá o passe e o Enzo tá sozinho. Mas é que não tem, é uma questão numérica. Não tem gente pra tudo isso. E a opção foi fechar o lado direito do Messi, deixar a frente da área vazia. E aí o Enzo tava sozinho pra finalizar.
3: Até no lance do segundo gol é isso também, né? Estão dois ali em cima do Messi, eles não conseguem encurtar a marcação, porque o Spence fica mancando ali, né? Não tem a decisão de mesmo com dor ir pra cima. E aí ele acaba colocando a bola onde ele quer, porque com marcação ele já faz isso. Sem marcação, mais ainda.
5: E o recurso do Messi.
4: Debona.
1: Rodrigo.
4: Jogadores da Inglaterra agora indo na direção da torcida, fazendo uma saudação, um agradecimento pelo apoio e são aplaudidos pelos torcedores ingleses presentes aqui no estádio, apesar do recuo excessivo que aprontou o seu treinador. Olha, tô vendo ali vários repórteres de televisão posicionados para ouvir os jogadores da Argentina. Os jogadores da não querem saber de dar entrevista, eles querem saber de festear com a torcida. Os jogadores sem camisa pulam. Pulam como torcedores em camiseta, cantando as músicas dos Barra Bravas. Os jogadores viraram torcedores agora nessa reta final. A Argentina está mais uma vez na final da Copa do Mundo, Debona.
1: A Argentina está na final da Copa. Não dá para duvidar nunca da Argentina, né? Não dá para duvidar jamais da capacidade da Argentina, da força que eles tiram, da capacidade de jogar, de ter alma, de ter entrega e de um cara que...
6: sempre que vai tocar na bola, vai
3: decidir. E o Tuchel, né? Como disse o Munar, eu concordo com ele, ele é o grande derrotado, não apenas porque no xadrez do jogo o Scaloni montou em cima dele, né? Mas porque quando ele faz... Eu só estou dizendo agora porque a gente teve chance de dizer antes, né? Então, senão não seria engenheiro de obra pronta. Mas quando ele deixa Phil Foden, quando ele deixa Palmer, não traz porque fisicamente eles não estão em condições, e ali tem uma justificativa, eu sei disso, não estou questionando, mas assim, na hora de precisar atacar e arriscar, aí faltou peças para fazer isso. Ele poderia ter colocado antes, né, o Rashford, né? Mas se tem no banco Phil Foden, se tem no banco Palmer, ele não pode numa bola parada, numa bola no contra-ataque, tentar fazer algo diferente, vai ficar muito na conta do técnico, porque ele foi derrotado nesse jogo, né, Munari?
6: Vai daí, Rodrigo.
4: Eu estou fazendo meu deslocamento para as entrevistas, em meio a isso tem torcedores argentinos. Amigos, permisso, Enbibo, como descrever esse sentimento?
7: Não, algo único, especial, tremendo, muito lindo.
8: Eu falo português, pô.
4: Então fala em português, explica como é esse sentimento, o que aconteceu hoje aqui.
7: Falar, é um sonho, ganhar para a Inglaterra desse jeito, a gente matou eles. Graças a Deus, cara, graças a Deus.
4: De virar.
9: Vamos Argentina, carajo, vamos.
4: Describe que se pasó hoy, amigo.
9: No, lo de siempre, Argentina siempre demostrando que en los peores momentos le va mejor. Vamos, selección, carajo, vamos, viejo, somos el mejor país del mundo.
4: Con
9: corazón siempre, esto es Argentina, viejo, esto es Argentina, vamos, viejo, vamos.
4: ¿Cómo Argentina logró ganar hoy?
9: Juego, Juan.
6: Cortou aí o áudio do Rodrigo, né? Bom, vai ter muita repercussão, a Argentina tá na final. Vou passar a bola pro Lucianinho, ele vai comandar a partir de agora o Gaúcha na Copa. Domingo tem Espanha e Argentina na final da Copa, Lucianinho.
10: Muito bem, Marcelo Debona. Tá aí a abertura especial que fizemos, porque pra chegar na final tem que ter alma.
6: Outra vez Messi dominou, na ponta direita, abriu o compasso para a canhota, deu atrás do Enzo, vai bater, bateu de novo, golaço! Gol da Argentina! Enzo Fernandes! 40 minutos! Do pé, com toda a raiva, com toda a vontade de se fazer finalista de novo, Enzo. Volta a Argentina, Messi no fundo de direita, cruzou, gol da Argentina, todo mundo quer ser Argentina, Messi cruza, Lautaro, gol! Time que nasceu para jogar a Copa do Mundo, de um time que entrega a alma, o sangue, o coração como ninguém. A Argentina empilha chances, bolas na trave e vira 47 em Atlanta. Lautaro, um jogador que tem uma marca de não fazer gols em Copas do Mundo. Messi cruza, Messi de direita. Na última dança, naquela que poderia ser a despedida de Messi, Lautaro!
10: Tá aí, portanto, a Argentina na final, o Gaúcha na Copa! Começando agora na sua edição 185, com toda a repercussão da Argentina na grande decisão contra a Espanha. Roda a vinheta!
11: 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Luciano Périco.
10: Vamos nessa! 6:14 no Brasil. Aqui em Jersey City cai o mundo agora neste momento, uma chuvarada. E eu vou direto para Kelly Matos, porque ela mostrou antes a imagem. Tem até raio aqui, a FanFest foi evacuada por aqui, porque chove muito. Raios e trovões na festa argentina, Kelly. 6:15 no Brasil. Como é que tá essa loucura aí, Kelly Matos?
12: É debaixo de chuva, Lucianinho, que a gente vai cantar com os argentinos.
13: Vamos! Es un inglés, y ya lo es, y ya lo es. El que no salta es un inglés.
12: Argentina en la final.
13: Argentina en la final, vamos a Argentina. Oh my God, I cannot believe.
12: No creo, no puedo creer.
13: I mean, people been talking, but we are there. We suffer. It's like if we don't suffer, it's not real, you know.
12: Si no sufre, vamos a Argentina.
14: ¿Viste, viste que era corazón?
12: ¿Qué
14: era
12: corazón? ¿Viste?
14: ¿Recuerdas que te dije antes que era corazón?
12: ¡Corazón! ¡Corazón! ¡Sí, me dice! Entrevisté a él en un comercio.
14: Nada más, nada más.
12: Nada más. ¿A dónde vas ahora?
14: ¿Ah?
12: ¿A dónde vamos ahora? Times Square.
14: You said it, you said it.
12: Ele tá dizendo, tu falou que vai pra Times Square, Lucianinho. Olha o banho de chuva que a gente tá tomando aqui. E a torcida da Argentina simplesmente saiu caminhando pelas ruas aqui de Nova York. Nós estamos na altura da 39 e a Times Square é passando a 42. Então, vem cá, Raquel. O Raquel não pode botar o equipamento na chuva, mas uma galera acabou se abrigando aqui embaixo de um toldo e o restante foi apesar da chuva. Vem cá, vem cá, vem cá. Olá, olá, vem cá, Argentina na final!
13: Vamos, caralho!
12: É como fazer a final?
13: We will win, we will win. Vamos a ganar, vamos a ganar.
12: Tem paixão, coração?
13: Mucho, mucho, muchísimo. Muchísimo coração e paixão. ¡Vamos con la selección a fondo! ¡Vamos de caroneta, carajo! ¡Vamos a la selección! ¡Argentina! ¡Argentina! ¡Argentina! ¡Argentina!
12: ¡Yo quiero saber si Munari torceu na chuva, Lucianinho!
10: Ah, o Munari é torcedor de ar-condicionado, Kelly Matos. Torcedor de ar-condicionado. Não tá na chuva aí como tu tá, trazendo todo esse ambiente. Bertoncello, quando tiver o Scaloni, vão botar no ar
2: tá
10: o nosso FIFA Max. Sai da chuva aí, Kelly. Vamos lá, Scaloni.
15: Bueno, no sé, otra vez que preguntarte. Lloremos juntos.
16: Estás más emocionado vos que yo. Bueno, sin palabra. Una alegría a nuestro país, a nuestra gente. El otro día dije que este grupo no deja de sorprenderme, la verdad. Y te digo la verdad, vamos a intentar ganar, vamos a dejar todo, pero ya después de esto es muy difícil. Es muy difícil intentar que la gente entienda lo que demuestran los jugadores. Es impresionante.
15: Mirá lo que es esto. ¿Cómo nos vamos a entender?
16: Somos únicos, de verdad. Y no es arrogancia, ¿eh? De corazón. Somos únicos. Esto es, esta gente hoy nos llevó a ganar el partido. Así que agradecido.
15: Te felicito por todo. Gracias por esta selección. Gracias por ser como sos. Gracias porque cuando estábamos perdiendo y nos íbamos a casa, el equipo afloró en todo su talento, en todo su potencial.
16: Es lo que se intenta. La camiseta lo amerita, dar todo hasta el final, no guardarse nada. Y han demostrado una vez más que lo sienten como uno más, así que contentísimo.
15: Gracias, gringo.
16: Chao.
10: Tá aí, Lionel Scaloni, Bertoncello, na entrevista ali pós-jogo, ainda no gramado, lá em Atlanta. O Rodrigo está se deslocando aqui, caiu uma chuvarada, uma tempestade severa. Em Nova York, em Jersey City, já está embaixo, Rodrigo.
17: Já postos na sala de entrevista, falar com um tom de voz um pouco mais baixo, mas já no aguardo tá dos bem, técnicos, okay. Lionel Scaloni e Thomas Tuchel, e o Bertoncello, ao comando dele, pode largar as entrevistas que temos aí pelo sistema da FIFA.
10: Bom, seguimos então, Bertoncello nos ajuda, vai monitorando, o Rodrigo já está posicionado. Eu quero ouvir Diogo Oliveira e o Cristiano Munari. Bom, Munari, tu como torcedor argentino de ar-condicionado, que não está na chuva aqui em Jersey City ou em Nova York, ô Munari. Que virada, mais uma virada da Argentina. Acho que está desenhado, está escrito. Está escrito, Munari.
5: É,
10: passa pelo Egito de virada, passa pela Suíça de virada, passa pela Inglaterra de virada, velho. A Espanha que espere a sua hora.
5: Está escrito uma história linda, independente do que acontecer na final. né? O que o Messi está fazendo aos 39 anos? Claro que o coletivo é forte, o time é bom, os jogadores são bons, os jogadores não se entregam. Hoje o Depoul tem uma questão também de grupo, né? O Depoul, tão titular, tão importante ao longo de todo o ciclo, foi pro banco hoje. E ele entra no jogo como se fosse o último jogo da vida, não tem, sabe, entrou se doando, tomou conta do setor ali de meio campo quando ele entrou, fez cruzamento, participou bem. Ou seja, é um grupo que está muito na mão do Scaloni, né? Então todo mundo faz o que é preciso, se tiver que sair do time, sai do time. E aí tem um gênio que aos 39 anos, olha, eu vi quase todos os jogos do Messi na MLS, desde que ele foi pro Inter Miami, comecei a ver. E eu sempre olhava os jogos, ele fazendo, a média dele é de um gol por jogo. Mas eu sempre olhava e dizia, cara, mas o nível aí é mais baixo, na Copa do Mundo acho que vai ser difícil, ele tem 39, ele vai enfrentar os melhores marcadores do mundo, não vai dar. E aí ele começou fazendo 3 gols no primeiro jogo, não, mas é Argélia, né, tá tudo certo, aí faz 2 na Áustria, aí segue fazendo gol, e bateu o recorde, é o maior artilheiro, agora bateu o recorde, é o maior assistente, e hoje ele tava correndo nos acréscimos. O gol da virada é um gol que ele leva vantagem sobre um marcador que é 15 anos mais novo que ele.
18: É direito,
5: e cruza com a direita. Sempre falou, não, ele só chuta com a esquerda, não, cruzou com a direita. Então, assim, é uma história fantástica o que a Argentina e o que o Messi escreveu nessa Copa do Mundo. Afinal, é um outro jogo duríssimo, a Espanha é até melhor que a Inglaterra. Mas só de chegar à final e do Messi jogar nesse nível aos 39 anos, já é uma história linda de Copa. É,
18: claro, né, Lucianinho, que a gente sempre vai poder dizer, mas o caminho até este jogo, que foi o grande jogo da Argentina, esse foi um jogo irretocável, o segundo tempo é bola na trave, é 2 bolas na trave, a defesaça do goleiro, 2 gols, nossa, o segundo tempo da Argentina foi muito melhor. Mas tem, além da questão do Messi, que é autoexplicativo, tem um técnico, o Scaloni, que também em alguns momentos, mas também treinando esse time aí que tem o Messi, mas hoje ele ganhou muito jogo, porque ele foi um técnico inquieto em todos os momentos da partida. No primeiro tempo tem uma parada para hidratação, que ele traz o Julian Álvarez, que estava na esquerda, para dentro, e ali ele recupera um pouquinho do controle do jogo. Quando toma o gol, ele faz mudanças, ele tira o Depoul do time, que é o escudeiro do Messi, e tenta uma outra alternativa com o Simeone, depois ele tira... Sabe, ele mexeu no jogo o tempo inteiro. E o Tuchel não fez isso, ele não conseguiu reagir. O Tuchel se abateu jogou. Como o seu time, diga.
10: Lautaro Martínez está falando, falou, e a gente vai pegar uma carona, vamos lá.
19: Bueno, Lautaro, que difícil, não, decir algo depois desta loucura que vimos recién. Oh.
20: Não sei, la verdad...
19: ¿Valió la pena Qatar para esto que generaste?
20: Es muy fuerte esto. Es muy fuerte, de verdad. La primera vez...
10: Bueno, tuvimos un corte,
21: ¿no, Luceninho? É, teve um corte sim. E até sobre o Lautaro, rapidamente, tá? Ele marcou seu segundo gol em Copas. E ele, agora, ele tinha uma questão de nhaca em Copas, né? Mas ele tem muitos gols pela seleção. São 40 gols. Ele só tem menos gols que Messi, Batistuta e Agüero. O Agüero tem 41 e o Lautaro agora tem 40.
5: É, e é uma história, né? Porque é um jogador que chegou como titular absoluto na Copa do Mundo do Qatar. O Álvares ali, na Copa do Qatar, quando começou, não tinha 10 jogos pela seleção. E aí ele chegou com uma lesão no tornozelo, foi titular nos primeiros jogos, perdeu a posição, não fez nenhum gol, perdeu o gol pra caramba entrando no segundo tempo dos jogos. Ficou marcado por isso, né? E aí tem uma recuperação nessa Copa do Mundo, mesmo sem ser titular, fazendo gol importante, né? E só uma correção, tá, Luciano? Porque eu falei que o Messi driblou um cara 15 anos mais novo que ele, o Orayo tem 21, 18 anos mais novo que ele. É um Yamal de diferença entre o Orayo que foi driblado, tinha acabado de entrar na entrada no segundo tempo, pro cara que foi driblado pelo Messi... aos 52 minutos do segundo tempo. Olha o que o Messi está fazendo, ele driblou um cara 18 anos mais novo que ele.
18: E tem um outro exemplo que o Messi dá, isso é uma coisa que é uma diferença grande dos brasileiros. E assim, o Brasil, há algum tempo atrás, nem tanto assim, ele formava jogadores extra-classe, excepcionais, com alguma regularidade até, né? Só que esses jogadores, eles não fizeram, acho que nenhum deles, como o Messi... um foco assim de jogar 6 Copas, isso? 6 Copas do mundo. Então tu pega ali, tem... Sabe, por exemplo, o Adriano Imperador, um baita centroavante. Se ele tivesse um pouquinho mais de regramento na carreira, ele poderia ter ajudado o Brasil em outras Copas. E assim, outros tantos jogadores, né? Então, assim, o Brasil acabou... Pô, o nosso Ronaldinho aqui, por exemplo. O Ronaldinho poderia ter jogado 5, 6 Copas. A bola dele é do tamanho da do Messi. mas aí se perde em outras questões, e aí a gente tem grandes jogadores que não têm ciclos de Copa como o Messi teve. E o Messi perdeu muito antes de ganhar. Essa resiliência é uma coisa um pouco da cultura do brasileiro para muitos jogadores extra-classe que a gente teve. A gente confiou muito que a gente tem em quantidade, né? E aí foi sempre repondo. Agora não tem e vai sofrer.
5: E olhando assim, ó, o Adriano Imperador na Copa de 2014, tá? Que foi a primeira Copa do Neymar já no alto nível. O Adriano tinha 32 anos e o Ronaldinho fez 34 em 2014, mas faz em outubro, então tinha 33. O Brasil podia ter na Copa o Adriano com 32, o Ronaldinho com 33 e o Neymar com 22. Na Copa que foi jogada aqui.
18: A Copa de 2006 tinha o quadrado mágico, né? Que era Adriano, Kaká, Ronaldo e Ronaldinho. Aquela Copa se perdeu em questões extra-campo, A CBF acabou vendendo a preparação em Vegas, os jogos, os treinos eram abertos, tinha ingresso, enfim, tudo se perdeu. E tinha o quarteto mágico e mais Roberto Carlos. Né? Então, quando tu vê um jogador... Porque, assim, extra-classe mesmo nessa seleção é o Messi. Os outros são ótimos jogadores, vários deles ótimos jogadores, não há dúvida nisso. Mas quantas Copas o Brasil... que é penta, é sempre bom não esquecer, né? O Brasil tem todos os méritos, mas quantas Copas a gente foi com muitos jogadores com mais qualidade do que essa Argentina que chegou na final? É isso que eu acho que a gente tem que aprender. Né? A Argentina, mesmo sem tanta qualidade individual, ela acaba compensando com outros pontos. Hoje foi uma a Argentina se recusou a perder esse jogo. Ela se recusou, disse, ó, não vou perder e vamos. E começou a levantar a bola na área, e de um jeito ou de outro, foi empurrando a Inglaterra para trás. E aí ganhou com todo o mérito. O que a Argentina leva para essa final é futebol. Desta vez ela estava levando futebol. Foi num jogo só? Foi. Mas ela está levando futebol.
10: Bom, estamos no Gaúcha na Copa. 6h26 no Brasil. A gente está na tela vendo aí o nosso diagrama de Copa completo. Final, dia 19 de julho. Espanha contra a Argentina. Mas eu tenho informação do trânsito em Porto Alegre, Otâmbara. Fala, Ian.
0: Lucianinho, com muito congestionamento para quem faz o deslocamento agora nos dois sentidos pela BR-290 entre Porto Alegre e Eldorado do Sul e Guaíba. Teve um acidente no sentido capital interior envolvendo motociclista. Segundo a Polícia Rodoviária Federal, o motociclista foi já retirado do local com lesões, não teve detalhamento da ocorrência, mas assim, a pista já liberada. No entanto, tem muita tranqueira por ali. E no sentido contrário também, nos dois sentidos. Até no sentido contrário, a gente está averiguando aqui junto da polícia para ver se houve algum outro tipo de ocorrência. Tudo se concentra no entorno da ponte do Jacuí. E aí, para o motorista que está se deslocando, em cada sentido tem lentidão. Quem sai de Porto Alegre para o interior está pegando congestionamento já a partir da ponte do Vão Móvel, cerca de 4 quilômetros até a ponte do Jacuí. E no sentido contrário, vindo do interior para a capital, ali antes de chegar no acesso a Eldorado do Sul, já tem tranqueira, são quase mais de 6 quilômetros já de pare e arranca até passar também da ponte do Jacuí, mesmo com pista liberada, segundo a Polícia Rodoviária, ainda com muita tranqueira nos dois sentidos, ponto que o motorista vai precisar de muita paciência nesse final de tarde.
10: Obrigado, Iotambra, 6h27, é o Gaúcha na Copa de KTO, baixe o app da KTO e jogue com mais confiança. 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O Rodrigo Oliveira nos chama. Acho que vai demorar um pouco, porque imagina, deve estar uma festa no vestiário da Argentina. E o Rodrigo está lá na sala de conferências para a gente conferir a entrevista coletiva. Quero colocar na conversa Maurício Saraiva junto com Diogo Oliveira e Cristiano Munari, nossos três comentaristas que estão agora ao vivo aqui no Gaúcha na Copa. Senhoras e senhores, teremos uma final que fala espanhol. Isso eu gostei demais, porque é uma língua próxima da gente. Tudo bem que um é europeu, outro é sul-americano, um colonizou o outro, mas agora vai ser no campo. Uma busca o bicampeonato, a outra pode ser tetra. Maurício, que virada, mais uma da Argentina, já está virando rotina. Argentina fazer jogos épicos na Copa do Mundo. É um sinal de alguma coisa, seu Maurício?
1: Olha, Lucianinho e todo mundo que está com a gente, eu acabei de gravar uma videocoluna pouco tempo antes de cair o mundo aqui em New Jersey, Um outro pingo até molhou aqui a cabeça branca do Nego Velho, mas deu para gravar, daqui a pouco está no ar. Acabei de escrever em GZH para o site e amanhã vai no papel, meus respeitos, Argentina, porque eu tenho a chamada inveja saudável desses caras. Porque
3: a minha campo... não é saudável, é mesmo a inveja, porque assim, o Brasil não aprendeu nada vendo a Copa de 2026, o Brasil tem que ficar fora da próxima Copa. Foi exagerando, assim, o Brasil passa em todos os... Alô, Carlo Ancelotti, sai das férias, hein, meu filho? E passa todos esses jogos aí da Argentina para ter os jogadores verem como é que se joga a Copa do Mundo. Não essa bunda molice do Brasil. Assim é que se joga a Copa do Mundo, Carlo Ancelotti. Alô, Vini Júnior, aprende, Vini Júnior, aprende.
1: Acho que irritaram meu apresentador.
3: O Rodrigo chamou.
17: Não, eu preciso aproveitar esse gancho, porque eu vi um vídeo do Denilson, nosso colega comentarista da Globo, em que ele foi muito feliz. Ele criticou as desculpas frias dos jogadores da seleção. Ninguém gravou um vídeo. É aquele texto frio de assessoria, né? Lamentamos, demos o nosso melhor e tal. Nenhum jogador gravou um vídeo para interagir com o torcedor. A gente vê a desconexão do jogador com o torcedor até mesmo na hora da derrota. E olha a conexão que o jogador da Argentina tem com o seu torcedor.
3: É isso. É a conexão, é a diferença, mas é isso. Os jogadores do Brasil têm que aprender com a Argentina, o Munari. Tu fala isso aí todo dia, Munari. Ninguém te aguenta aí na redação, Munari.
5: Não, eu falo bastante,
3: esse teu discurso,
5: né?
3: argentino, mas, pô, os caras têm que ensinar como se joga a Copa do Mundo, Munari.
5: Então, assim, a questão é... Aí, agora até é confortável falar, mas eu tava nas más, tá? Eu tô desde 98 nessa aí, perdi bastante.
3: Ah, é? Tava ruim.
5: Tava muito na... como diz a música, nas finais que perdi, quanto tempo eu chorei. Mas assim,
3: gastou de lenço, hein, jogou
8: assim, terminou. A vida é maracanã.
5: É, né? Foi duro. Mas é que, pra mim aí é uma questão assim, a minha identificação com o futebol argentino é exatamente isso. Porque não é que faltou entrega lá atrás pro Sorin, pro Mascherano, esses caras que perderam pro Batistuta, pro Simeone, não faltou entrega pra eles, eles perderam. Mas não foi por falta de entrega. Então, essa maneira de ver o jogo, de sentir o jogo do futebol argentino, que às vezes passa do ponto, a gente vê em Libertadores quando perde, briga e erra, e tem expulsão e tal, que também tem o lado negativo, mas sempre a questão assim, de olhar para o futebol argentino e de me identificar com ele, exatamente por eles enxergarem o futebol da maneira que eu acho que tem que ser. Que é isso aí mesmo. Ah, tô perdendo o jogo, vou até o fim, cara. Não vou desistir, vou dividir. Ah, o segundo gol da Argentina, o cruzamento do Messi, é uma bola que tem um chute na trave do McAllister e ele divide com o Spencer. É o Messi dividindo bola com o cara na área, sabe? Com o lateral adversário. É exatamente isso. Aquela história, ah, o craque não precisa marcar, o craque não precisa entregar. O Maradona sempre foi o cara da raça, com toda a técnica que tinha. Então eu acho que essa maneira de ver o jogo do futebol argentino é diferente. Eu acho que o Brasil se destacou muito mais pela técnica. O Brasil teve os melhores jogadores. O Brasil teve a melhor seleção da história em 70, talvez a segunda melhor em 58. Em 82, talvez tenha a melhor seleção que não ganhou, né? Então, assim, são maneiras diferentes, mas eu sempre me identifiquei muito com essa coisa do argentino de não se entregar. E esse mérito
1: essa geração tem. A minha inveja saudável aqui, Cristiano, é que em contraponto a essa irresignação, que hoje foi acompanhada de um belíssimo futebol, não pense você que não viu o jogo, que a Argentina ganhou no Upa-Upa. A Argentina jogou uma bola espetacular e aí entra o papel do outro, por isso os extremos. O acadelamento proposto pelo Thomas Tuchel, a sua seleção, é vergonhoso. Ele faz o gol bem construído, quem vem para trás, o lançamento longo, a bola que chega no Gordon, passa por trás do Romero, faz o gol, e dali em diante a Inglaterra sai do jogo num acadelamento profundo. E o treinador à beira do campo está vendo o time dele que não passa mais a linha e não bota um jogador para o contra-ataque para poder puxar esse contra-ataque e preocupar a Argentina. Cristiano, Diogo, quem está conosco, depois que foi 1-0 e a Argentina foi para o campo da Inglaterra, a Argentina nunca mais precisou se preocupar com os ingleses, porque eles estavam acadelados, provocados por um treinador que olhava aquilo acontecer e a reação dele, sabe o que foi? Ele mexe quase no fim do jogo na defesa.
4: Ele não bota um cara para poder tentar reter a bola na frente. O Saka, por exemplo. O Rashford entrou depois.
3: O melhor ataque,
18: ele o Rashford entrou do vizinho, né, Maurício? Pô, quase
4: que
18: nos acresce.
4: Treinador acadelado que mereceu muito ficar fora. Eu nem estou falando dos erros, como disse o Diogo, que a gente disse antes da Copa. Olha, não levar Palmer e Foden, os caras sabem reter bola, tem criação. Falamos antes, mas não é nem disso que eu estou falando. Tem atacante no banco para a Inglaterra, Diogo, poder levar algum perigo à Argentina.
18: Não é isso.
4: Nada. O cara se defendeu acadelado, mereceu sair. A Argentina me encantou e meus respeitos à Argentina.
18: Munariel, a gente flagrou isso, né, o Lucianinho, o Maurício, que nos acompanha. A gente... Chegou um determinado momento que a posse de bola já estava em 72%. E isso não era no fim do jogo, Maurício. Não era no fim do jogo. A Argentina estava com 70%.
4: Isso era antes do empate.
18: Cara, isso não tem cabimento. Um time do tamanho da Inglaterra ficar com menos de 30% de posse de bola, isso quer dizer o seguinte, que é tu abrir mão da bola, é tu não querer a bola. Né? Isso é demasiado.
3: Brasil,
18: porque assim, ó, contra a Noruega rolou isso. Mas assim, ó, se tu quer jogar no contra-ataque e ter 30% de bola, não tem problema, a gente já vê. Só que tu tem que ter o contra-ataque, né? Agora, tu jogar no contra-ataque, dar a bola pro adversário e deixar os jogadores que podem esticar uma bola ou uma profundidade ficarem todos do banco, aí não tem sentido nenhum. Aí tu fica encadelado, como diz o Maurício, dentro da área. Se tu não tomar o gol de cabeça, como quase tomou, inclusive, né? Porque o goleiro salvou, tu vai tomar uma bola.

0: né? Tirando o Lautaro, que joga na Inter, os jogadores que saíram do banco da Argentina, a temporada Davis, o nível Davis hoje no futebol europeu, é mais baixo do que os caras que estavam no banco da Inglaterra e não entraram. Então, assim, tem muita coisa para explicar o Tuchel, né? Hoje ele foi, assim, defensivo exagerado. Ele mereceu perder, né? Ele mereceu perder.
1: Ô, Lucianinho,
2: fala, Bertoncello.
1: Temos o restante da resposta do Lautaro Martinez.
2: Boa.
1: Tava muito emocionado, né? E agora pelo FIFA Max, o autor do gol da classificação da Argentina para a final da Copa, Lautaro Martinez.
3: É muito verdadeira. Da primeira vez que meu viejo me comprou um par de botines. Sempre sonhei com fazer este gol. Perdón,
4: Está mirando Mario, está mirando Bahía, está mirando tu familia. Es una locura Argentina, es una locura este equipo.
3: Para mi vieja que... Del día también que yo me fui a Racing. Jamás dejó de tender mi cama. Y eso para mí vale más que un gol. Que una final. 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
3: 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A Facu Medina en el banco que iba a entrar y no iba a ganar y... Muy difícil hoy. Me quedó a mí. Enzo hizo un golazo también y... Al final, ahora que estoy más tranquilo, te digo que este equipo sigue demostrando de qué está hecho.
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3: Sí, eso es verdad, ellos se cansaron. Han presionado 60 minutos, después ya no daban más. Empezaron, cuando encontraron el gol, después se metieron atrás y eso a nosotros nos generó más tranquilidad a la hora de mover la pelota. Hicimos ancha la cancha y al final conseguimos los dos goles y... Después de 3 años y medio volvemos a jugar una final del mundo.
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1: Tá aí, a palavra do Lautaro Martinez, lembrando do tempo de Racing, lembrando das chuteiras dadas pelo pai, quando era um tico, né, um pequeno. E aí o Lautaro Martinez, autor do gol da classificação, Zaninho.
0: É, ele é de Bahia Blanca, né, e aí ele vai morar em Avejaneda, quando ele começa a treinar no Racing, e ele lembra, né, que a mãe dele nunca deixou de arrumar a cama esperando para quando ele voltasse. É, e aí ficou emocionado mesmo, aí lembrou do pai que deu a primeira chuteira, falou dos filhos. Um cara que sofreu muito, né, foi, esperei, quando eu ganhei a primeira chuteira eu sonhava com esse momento. Porque ele foi campeão do mundo em 22, sem jogar bem, né? Sem fazer gol, um centroavante. E aí esperou tanto para conseguir fazer um gol tão importante para o seu país.
5: Esse, Cristiano, foi um dos itens que eu, na coluna que vai no site, vai no papel, em que eu digo, num dos tópicos, que a interação entre a torcida e o time se dá de uma forma tamanha em que você poderia muito bem imaginar os papéis invertidos. Os caras em campo representam de fato a torcida fora. Não só porque cantam os cânticos da torcida, porque vão comemorar no pós-jogo bem pertinho dela, mas essa emoção que você viu do Lautaro, que nem titular é, do Depol, que saiu do time titular, entrou na ruim e chora como se fosse titular desde sempre, fosse afirmado como mestre. Aqui tem um sentimento, que é por isso que eu falo da inveja saudável, Cristiano, a inveja de que esses caras, eles são representantes de fato de uma torcida ou de um povo que para ver o futebol em Buenos Aires, em toda a Argentina, porque você consegue imaginá-los na arquibancada, você consegue imaginá-los na infância, sonhando com o que hoje realizam. E para mim, afora o futebol que a Argentina jogou, a melhor partida da Argentina na Copa disparado das outras, justamente contra o adversário mais difícil, não foi só no Paúpa, foi no jogo, mas alma, ou se quiser em inglês, soul, a alma argentina é um negócio nessa Copa que marca muito.
6: Mas é que
5: e
6: essa...
5: o fato histórico que vem aí, Diogo, ou pode vir aí, se a Espanha pode ser campeã consagrando um gênio jovem de 19 anos, o Lamine Yamal, o Messi pode ultrapassar Maradona em número de títulos mundiais. Isso vai ser uma história inacreditável.
6: Eu gosto de uma frase que é a seguinte, o torcedor brasileiro, ele torce pelo

0: Resultado, o argentino, ele torce pela seleção argentina. Não tem na história da Argentina um momento que uma eliminação, perdão, que a eliminação é acreditada à falta de garra, de entrega. Isso tem sempre. Isso sempre tem na Argentina. Perde na bola. Mas esse tipo de crítica que às vezes a gente é obrigado a fazer na seleção brasileira, às vezes acontece, e ela está também na entrega, a maneira como o Messi prolonga a carreira dele para servir ao seu país, para tentar ajudar em mais uma vez. Isso a gente não tem em muitos jogadores brasileiros. Não estou falando que são todos. Alguns tentam, mas esse tipo de comportamento a gente não consegue fazer nessa relação do torcedor com os jogadores brasileiros, com a seleção brasileira. O argentino, ele torce para a Argentina. E o brasileiro, ele torce mais se ganha. Ele torce para o resultado e abandona se perde. Essa é uma característica do torcedor de argentino que a gente tem de respeitar, tem que elogiar e tem que pensar sobre.
1: É, a gente está falando do Messi, né? Entrou no segundo tempo, já não é mais titular, mas foi gigante na bola aérea na reta final e tá na Copa do Mundo também com 39 anos, o Otamendi. E tava jogando no Benfica até o mês passado, né? Agora vai voltar pro River para realizar o sonho de jogar no River. Mas assim, é outro jogador da geração 8-7 que tá aí jogando futebol, né? Jogando em alto nível, jogando Copa do Mundo. Então é o compromisso com a carreira que é um grande exemplo.
2: Estamos no Gaúcha na Copa, no Brasil, são 6h42. Só para a gente combinar algumas coisas, né, Bertoncello? A Voz do Brasil vai ao ar às 9 no FM.
3: Isso
2: Então
3: aí.
2: a gente vai direto até às 9 da noite com o Gaúcha na Copa aqui no FM. E depois tem Voz do Brasil. Daqui a pouco vai ter aqui Leonardo Oliveira, vai ter Eduardo Gabardo, enfim.
3: E
2: Daqui a pouco a gente vai
3: Lucelinho?
2: girar a mesa aqui com toda a equipe, aqui no nosso Gaúcha na Copa. Fala, Bertonça.
3: E uma repercussão que vale porque vamos ter o encontro do campeão europeu, né, campeão da UEFA Euro em 2024, a Espanha, contra o campeão da Copa América, né, o campeão americano, a Argentina. Seria a finalíssima esse ano, né, mas foi desmarcado. Então vamos ter o campeão europeu contra o campeão
2: Verdade, é.
3: sul-americano,
2: Não,
3: Espanha e Argentina.
2: e podia
4: aqui.
2: valer, né, Mauro? Já valeu. Vale por dois.
4: Acumula os títulos, dá duas voltas olímpicas, mas o curioso disso, de tantas histórias, né, é que esse jogo não sai porque o mundo árabe entra em ebulição por uma guerra proposta pelo país onde estamos, o país anfitrião da Copa. E agora, nesse país anfitrião da Copa, vai acontecer a final que antes não pôde ocorrer por causa da guerra proposta por ele, este país, este presidente. E agora nós temos histórias lindas para contar e um jogo encantado entre um time certo, que eliminou a favorita, gelado, que compete e joga contra uma equipe que hoje jogou bola, mas acima de tudo é de uma alma, de uma superação, de um elemento extra-campo que pode levar sim a Argentina à conquista contra um time que é melhor do que o dele. A Espanha é melhor do que a Argentina. E eu pergunto, e daí?
2: E daí? Porque a França era menor que a Espanha, e daí? A Copa do
3: Harry
2: Mundo é
3: Kane.
2: isso, é um jogo. Harry Kane! Ah, Kane perdeu
3: O
2: de novo.
3: Kane.
2: Fala, Harry Kane.
3: E o Rodrigo
2: Ah,
3: vai ficar
2: Harry
3: junto dessa, tá? Para fazer a tradução simultânea da
2: Kane. É.
3: pergunta do repórter e também da resposta do atacante inglês Harry Kane.
5: Well, Harry, it's the most heartbreaking way for your tournament to end. I know it's going to be incredibly raw, but what are your immediate thoughts?
6: Yeah, just gutted for the boys, gutted for everyone, the team, the staff, the fans. We played a good game for the large majority of it. Once we went 1-0 up, we seemed to, just try and hold on, which, at this level is not enough. So just gutted because we've worked so hard to be here, and the lads have given every last bit of running, sweat, blood, tears, whatever it is. Such a full shot like we did today is, just gutted.
7: Ele disse que o time jogou bem até por boa parte da partida. Tá muito triste por ele e pelos companheiros. O time tentou segurar o resultado, mas não conseguiu. Uma pena que na parte final o time não foi suficiente para garantir a vitória. Em resumo, foi o que disse o Harry Kane. Disse que na maior parte do jogo a Inglaterra jogou bem, mas infelizmente não foi eficiente para segurar o resultado. Mais ou menos foi o que disse o Harry Kane.
2: É, o inglês dele é bem bom, inglês britânico, né? Ele naturalmente é mais enrolado, mas enfim, o Rodrigo estava aí para nos ajudar. Bom, Rodrigo, até para a gente entender a tua dinâmica, em seguida tu vai estar no RBS Notícias, né? Isso, né?
7: Isso, mas eu acho que a gente tem mais respostas do Harry Kane, se eu não estou
2: Ah,
7: enganado.
2: tem.
3: Até temos.
2: Bom,
3: Vamos lá para mais uma
7: pode
3: pergunta?
7: tocar
2: Marcelo
7: a ficha.
2: que tá com material aí,
3: Vamos
2: vamos lá
3: lá.
2: então.
5: To get any momentum after the goal, do you think?
6: Yeah, we struggled to get pressure on the ball. I thought, especially first half and start of the second half, we pressed them well. yeah, put them under loads of pressure, especially high up the pitch, which then allowed us to win balls, control the game a little bit better. After the goal, whether it's them putting more men forward or us just not being able to match them man for man, it just was wave after wave, and we were trying to hold on. Lads were putting blocks in, but in the end, it was just it wasn't enough.
7: Ele disse que durante boa parte do jogo a Inglaterra venceu melhor os duelos. Depois do gol da Argentina, a Inglaterra teve dificuldade, tentou jogar em bloco baixo para segurar o resultado, mas isso não foi suficiente para segurar o resultado e o time acabou perdendo, acabou se dando mal.
2: É uma explicação, né? Mas ele deixou, a Inglaterra deixou a Argentina fazer o primeiro gol. Ali já estava o time atrás, já estava errado.
0: Foi covarde, a Inglaterra foi covarde. Ela fez o gol e se fechou, como se faz no Campeonato Gaúcho aqui, os times menores. Numa Copa do Mundo, isso paga um preço. Tu acaba tomando o gol no volume, né? Tu jogar no, repito, jogar no contra-ataque não tem problema, desde que tu não abra mão do contra-ataque. E a Inglaterra abriu mão do contra-ataque, inclusive demorando para colocar o Rashford, ele entrou quase daqui 3 minutos atrás, ali que faltava 4, 5 minutos. Abriu mão do contra-ataque, ficou esperando a Argentina pressionar e rezando para o gol não acontecer. Então assim, a Inglaterra, ela contribuiu desesperadamente para essa derrota. E a Argentina a gente já falou bastante, né? A Argentina não foi só o Messi, o Scaloni deitou em cima do Tuchel. Ele, a todo momento ele fez mudanças, tirou o Julian Álvarez da esquerda e botou para o meio, e aí depois ele faz alterações durante o jogo, coloca o time para frente, coloca de novo o Depou e tira o Paredes, que era o organizador de meio, e arrisca, tira um zagueiro para colocar. Enfim, ele foi mexendo no jogo e essa inquietude a gente não viu em nenhum momento do técnico alemão. A Inglaterra perdeu também por isso.
2: Bom, tem mais uma resposta, eu acho, em Berton Sela. Helena Brum soprou
3: a última,
2: no meu,
3: né?
2: Ponto eletrônico.
3: Vamos nessa.
8: Toca a ficha.
9: Exertion you put in the last two games, perhaps it was almost one ask too far to find another response.
6: Yeah, I don't know. The boys always are ready for any moment in the game, and when we went ahead, the messaging was to go again and get another goal, and and then obviously once they scored their two goals, it was to try and find something, but we couldn't get the momentum back in the game.
7: Foi a repórter meio que deixou o Harry Kane em maus lençóis. Era uma pergunta para o Tuchel responder. Ele disse que a Inglaterra tentou fazer o gol, tentou ir para cima. Depois que tomou o segundo gol, ele tentou, o time tentou atacar, mas acabou não conseguindo. Basicamente, eu senti o Harry Kane esnucado, porque eu não, longe de mim querer interpretar a cabeça do Harry Kane, mas só faltou ele dizer, pergunta pro treinador por que que ele recuou o time, caramba. Nós tentamos.
0: Olha só, né? Tá sendo um dado aqui, Lucianinho, da
7: Opta. Eu tô indo para o RBS Notícias, tá? Volta em alguns minutos, viu, Lucianinho?
2: Vai lá, boa, bom programa lá com o seu Eloy, com a Dani, enfim, com a turma do RBS.

0: 80 e...
1: Vamos pegar o exemplo do Pedro Ernesto, sempre cita o Dalton Menezes.
2: Tem medo de bola.
1: No caixão, o Dalton Menezes no caixão, ele ressuscitou por 30 segundos para dizer: eu não aceito mais que me chamem de retranqueiro. Celso Rotti, que estava vendo o jogo, certamente falou sozinho: depois os retranqueiros sou eu, né? É, e ele tem Rotti toda a razão. Ô Celso, não deixe mais alguém chamar você de retranqueiro, porque nós descobrimos a verdadeira faceta de um retranqueiro. O cara teve 12% de posse de bola depois que fez o gol. Jesus, nem o Olaria faz isso.
0: Estamos no Gaúcha na Copa. 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E certamente depois vai ter uma trave lá, Maurício. Já tô pensando já no futuro.
1: Passar lá no...
0: Lá em Carazinho.
1: É linha reta, quase para as fundas.
0: É. 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Bertão, sei lá, acho que tá tudo um pouco mais calmo agora. Eu vou ali fazer um xixi.
1: Não tem mais ninguém derrubando o cenário.
0: Ninguém vai derrubar o
1: ninguém
0: cenário.
1: Ninguém vai estar derrubando o cenário.
0: Deu uma mijada no Maurício Saraiva aqui fora do ar.
1: É que eu senti... Aqui, eu,
0: sabe, deixa ele tira a camisa na deixa live e na, derruba o cenário.
1: Eu vou explicar na portaria aqui.
2: Deu crise
1: eu
2: saí, na reta final da Copa?
0: Quer me irritar, isso? Diogo?
1: Eu saí... olha só, Diogo, aqui faz aquele frio Groenlândia que você conhece no ar-condicionado. Aí eu saí para gravar vídeo coluna, tirei o blusão porque na rua é o Saara. Vou, e tudo isso correndo para poder atender aqui a demanda do compadre, se ele quisesse. Chego aqui e paro e começo a sentir muito calor. E aí eu tento tirar o pullover.
0: A câmera em
1: primeiro a câmera tá em mim, eu tô quase pagando o mamilo e dou-lhe uma cotovelada do Figueiredo.
0: A biqueta direita apareceu que eu vi, se a gente puxar na volta ali.
1: Aí eu dou-lhe uma cotovelada do Figueiredo aqui no cenário, derruba tudo. O Lucianinho fica prostituto do semblante.
0: Porra, Maurício.
1: O André consegue arrumar o cenário, eu prometo que não faço mais.
2: Começa a usar pullover, Lucianinho. Como é que uma pessoa usa pullover? Proíbe o Maurício de usar pullover, Lucianinho.
0: E tu tá bonito com esse teu moletom. Esse moletom é do Outlet aqui, né?
2: Obrigado a confessar que sim.
0: Nós estamos de olho aqui nesse teu moletom. Só pra dizer o seguinte aqui, ó. Eu contei, falei pro Maurício, a gente não tava vendo o jogo junto aqui na posição onde eu tô agora. Porque eu vi que sem o delay, aqui com o nosso monitor, que o André Gonçalves colocou, e o Maurício tava na TV maior ali, que é da Telemundo, da Fox. Que
1: 30 metros daqui.
0: Que tem delay.
1: Isso.
0: Eu levantei várias vezes pra gente comentar o jogo, porque não é perto. Quando estavam ontem, disse: Maurício, vai virar esse jogo antes do
1: Falou
0: fim.
1: Falou antes do delay.
0: Mas eu levantei, depois eu vi o gol antes, mas não, eu falei antes disso.
1: Isso, antes do delay.
0: Tipo, tava na cara que a Argentina ia virar, porque a bunda molice da Inglaterra ficou escancarada.
1: Isso é muito poesia de
0: seu hoje eu tô poeta. Vamos fazer assim, ó, Bertoncelo, aquele intervalo assim, ó, rapidíssimo.
3: Fechado.
0: Pra botar as contas em dia. O Rodrigo daqui a pouco volta com a gente e vou pedir para o André Gonçalves a gente botar um terceiro elemento aqui para a gente depois botar o nosso querido Leonardo Oliveira e também Eduardo Gabardo, que está todo mundo mobilizado aqui, Bertoncelo. Não pense que o pessoal...
3: Ele
0: tá...
3: pelado e ele gangster. Perfeito.
0: Ele pelado e ele gangster,
1: eu
0: na volta.
1: Eu estava vendo o jogo ao lado de ele pelado, estávamos fazendo mini sala de redação sem microfone e chegamos à mesma conclusão que você, sem que a gente tivesse conversado, porque o jogo estava nos dizendo isso e nós atônitos com a placidez bovina do treinador alemão da Inglaterra.
0: Se borrou, se fosse francês seria o Jaci borrou, mas não é. Então como ele é Tuchel, ele é alemão. Intervalo e a gente já volta!
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5: Estamos de volta, faltando 3 minutos para 7 da noite, vamos até as 9, Gaúcha na Copa, KTO. 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
6: Lucianinho, eu compreendo muito na levada do César hoje no Salas de Redação, que ele gosta do futebol quando torce, ele escolhe sempre um lado para torcer, para participar, e aí aquilo é que dá a graça do jogo para ele, além do Grêmio, por óbvio, né? Mas eu quero dizer agora o que já disse antes, eu nunca, de minha parte, eu não vejo razão para secar a Argentina, por exemplo. É uma rivalidade.
5: Eu não seco. Na última Copa, eu torci para a Argentina na final. E a gente estava lá, né? Estávamos juntos. É. Como estaremos juntos no domingo. Vou torcer para a Argentina, não tem nenhum problema.
6: Eu não seco porque, assim, eu não vejo. Eu sou
5: americano, torço para o vizinho.
6: A única coisa que eu desgosto é que acontecem muitos e recorrentes episódios de injúria racial envolvendo torcedores da Argentina. E isso me incomoda profundamente. Mas é um comportamento que é recorrente na torcida argentina, aconteceu de novo contra o Egito, aqui nesta Copa do Mundo, e isso me incomoda bastante. Agora, o futebol da Argentina, não há porquê. Eu particularmente, não está errado quem seca. O Galvão Bueno, que é gênio, estabeleceu uma rivalidade que funcionava na frase dele, ganhar é bom e ganhar da Argentina é muito melhor. Aquilo sempre funcionou barbaramente na TV Globo, na RBS TV. Eu, particularmente, não vejo razão para secar a Argentina. E muito pelo contrário, cada vez que ela faz uma vitória como essa, eu tenho a tal da inveja saudável. Eu gostaria que nós nos comportássemos com esse nível de irresignação na dificuldade.
5: Cada um torce para quem quer. Gabardo, seja bem-vindo de novo ao Gaúcha na Copa.
7: Grande abraço para todos, Luciano. Eu tenho uma situação pela qual eu não gostaria de ver a Argentina campeã mundial. Mas, claro, eu acho que temos uma final justa. Tudo que se falava da Argentina e da Espanha né, de campanhas que estavam fazendo na Copa do Mundo. A Argentina estava mal, pô, hoje no jogo grande foi lá, enfrentou, virou, jogou bem, merecidamente está na final. Espanha passou pela melhor seleção da Copa, então teremos uma grande final.
5: E quem estava jogando bem perdeu, que era a França.
7: A razão pela qual eu não gostaria de ver a Argentina campeã mundial é pela possibilidade de aproximação do número de títulos mundiais com o Brasil. O Brasil é pentacampeão mundial, a Argentina pode conquistar o quarto título. Acho que o Brasil precisa, você estava falando aí na abertura do programa, Luciano, de um choque de realidade, né? A seleção brasileira. Tem que dar uma sacudida geral. O Brasil está precisando disso no futebol, né? Mas independente disso, eu não gostaria de ver a Argentina se aproximando do número de títulos mundiais da seleção brasileira. Se a Espanha for a campeã do mundo, tá tranquilo, a Espanha tem um título só, né? Iria para o segundo. Então, vamos deixar a Argentina com 3 e o Brasil tem 5.
6: Você vê como é a diferença. O seu problema é um time, seja ele qual for, se aproximar do título de Brasil. Podia ser o Uzbequistão.
7: Sem dúvida.
6: Quem tivesse para fazer 4 títulos e se aproximar do Brasil, você torceria contra. Casualmente é a Argentina e é mérito da qualidade que ela tem.
7: Claro. Né? E assim, Maurício, eu acho que, repito aqui, é uma final justa, né? Não há o que falar dessa final e acho que teremos uma grande final. E uma coisa muito bacana aqui, eu acho que até para a nossa cobertura fica mais atraente, né? Teremos 2 países de língua espanhola, né? Eu acho que o ambiente do estádio para a gente, que é do Brasil, vai estar muito mais legal, vai estar bacana. Acho que vai ter um ambiente muito legal no MetLife domingo.
5: Eu também acho.
8: Ô Lucianinho,
5: 7-1.
8: Rapidinho, tá? Oliveira. Prometo.
5: Não,
8: prometo.
5: Vamos juntos, estamos
8: prometo
5: juntos.
8: Que é rapidinho.
6: Uma final inédita, né,
8: Diogo?
6: Final
8: inédita. É que eu entendo assim sobre essa questão da rivalidade, que a rivalidade ela precisa ser respeitada. Parte do incrível sucesso americano se deve a uma rivalidade saudável, obviamente, né? De Brasil e Argentina. Então, tu tem de respeitar essa rivalidade. Inter e Grêmio são gigantes pela rivalidade Grenal. Aliás, só há algo maior que Inter e Grêmio no Rio Grande do Sul, que é a rivalidade Grenal. É o Grenal, é um
9: tá
8: evento maior. Alguém gritou aí. Foi a Kelly, deve
5: a
8: ter
5: Kelly
8: sido.
5: A Kelly tá Kelly se aprumando, hein?
8: É.
5: Tava perguntando por ela aqui fora do ar, daqui a pouco
9: desculpa.
5: Tem ela, Diogo.
8: Não, mas então só para concluir.
9: Perdão.
8: Para concluir, o Brasil tem de ter rivalidade com a Argentina. É ruim para o Brasil a Argentina ganhar, né? Por essa rivalidade que tem de ser respeitada. Estou escrevendo na minha coluna que tu tem de respeitar a Argentina pelo que eles fazem. Quando não tem bola, vai na garra. E a Argentina consegue algumas vitórias com times muito piores do que o Brasil já produziu. Porque tem essa irresignação, essa indignação de perder um jogo. Agora, a rivalidade tem de ser respeitada. Eu estou com o Gabardo nessa história. Daqui a pouco já vai se discutir que o Messi é melhor que o Pelé. Ninguém vai lembrar que o Pelé foi campeão com 17 anos, que o Pelé fez 1000 gols com 29 anos e o Messi ainda não tem 1000, sabe? Esse tipo de rivalidade tem de ser alimentada do ponto de vista saudável para Brasil e Argentina serem fortes, né? Esse é o ponto. Só não pode é descambar e não tem cabimento, né? Todo mundo quer que o futebol vença. E a gente está saudando o que a Argentina fez hoje por isso.
6: Diogo, uma das cenas mais espetaculares do futebol, Cristiano, não foi no campo que eu vi. Você sabe do que eu vou falar. Uma das cenas mais espetaculares de todos os tempos no futebol foi a troca de 3 a 4 minutos de passes de cabeça entre Pelé e Maradona no programa que o Maradona apresentava lá na Argentina.
8: La Noche del Día.
6: Uma das coisas mais lindas que eu vi eram 2 caras de sapato e gravata fazendo aquela lindeza, aquilo é uma ponte entre Brasil e Argentina que eu respeito muito.
5: Bom, a Kelly Matos está conosco, ela chamou ali, antes deu um spoiler para a gente, onde é que tu me anda, a Kelly Matos, que caiu o mundo aqui em Nova York, em New Jersey, em Jersey City, onde é que tu anda, Kelly?
10: Quero convidá-lo, Saninho, todos os nossos ouvintes, internautas, telespectadores, todos que assistam à imagem da nossa live agora, da transmissão nas mãos de Eduardo Rachelli, porque a festa na Times Square, tomada de azul e branco, os argentinos vieram caminhando tal como eu, alguns ensopados, de fato, mas agora a chuva parou, e eles estão cantando, entrando muito aqui, para celebrar essa vitória. Algo que eu conversava com eles, Luciane. Vou ver se eu consigo me aproximar para botar o canto da torcida, né? Caso corte o áudio, porque tem tem milhares aqui, tu me sinaliza, Luciane, que eu volto mais pro final aqui.
5: Vai
10: que,
5: lá, vai lá.
10: Que acho que daí o sinal fica melhor. Pera aí, vamos aproximar. E tu me avisa.
5: Cuida aí, né?
10: Estamos chegando na bandeira. Estamos chegando aqui. Ó, vamos lá.
5: Só não vai muito porque corta o sinal, cara. Aí tá bom, aí tá bom.
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11: Hola, estamos en vivo para Brasil, con feliz estar Argentina en la final.
12: Estamos felices, pentacampeón, esperamos verlo de vuelta alguna vez. Los esperamos, ¿qué va a hacer? Los queremos mucho. Amamos su playa, pero bueno.
11: Amamos su playa, sí.
12: Amamos su playa.
11: Y nosotros amamos Buenos Aires, está todo bien.
12: Amamos Brasil, amamos su show bonito, pero necesitamos que juegue mejor para verlos en alguna instancia.
11: ¿Es como contra España? ¿Estás con algún deseo? Porque es la final, España.
12: Todo, disfrutar, disfrutar, disfrutar, disfrutar este momento.
11: Nem quer saber da final, Luciano, porque quer aproveitar e disfrutar desse momento. Hola, ¿cómo estás? ¿Todo bien?
13: Bien, wow.
11: Nombre?
13: Jazmín.
11: Jazmín, ¿cómo estás? ¿Feliz? ¿Muy feliz?
13: Sí, obvio.
11: Increíble, está 1-0 para Inglaterra y Argentina conseguir la victoria.
12: Sí, siempre es así, lo hicimos en un partido pasado y lo íbamos a volver a hacer de nuevo. Así que estamos muy felices.
11: Muchos partidos Argentina jugó con corazón, de pasión.
12: Mucho, mucho. Así somos.
14: Me voy con la tota, alentándolo a Leonel. ¡Vamos!
11: ¡Vamos, Argentina! Hola, ¿cómo están?
14: Vamos, bien, ¿y vos?
11: Bien, bien. ¿Cómo es este partido? Increíble. ¿Cómo?
14: Partidazo, partidazo contra Inglaterra aparte. Partidazo.
9: Messi, Messi, Messi, Messi, Messi.
11: É porque agora tá aparecendo, Lucianinho, naquele telão que tu apareceu na Times Square, né? Uma imagem imensa do Messi. E aí eles começaram a gritar Messi, Messi, Messi. Dá pra gente... Ih, já se foi o Messi também. Olha como está, seu Dovier. Vai começar.
14: Vamos a dar Messi.
13: Canta comigo. Que un amigo vas a encontrar. Que la
9: mano de Leo Messi. Toda la vuelta vamos a dar. Vení, vení. Canta conmigo. Que un amigo vas a encontrar. Que la mano de Leo Messi. Toda la vuelta vamos a dar. Vení, vení.
11: ¿Cómo feliz está? Porque es increíble. ¿Argentina en la final?
12: Sí, desde Colombia vengo.
11: ¿Colombia? ¿Por qué está con Argentina? Colombiano.
12: Por Messi.
11: Messi, Messi.
12: El mejor.
11: Messi, ¿cómo?
12: Está bien, está bien.
11: ¿Argentina?
12: Sí, obvio, obvio. Buenos Aires.
11: Para la en Brasil, ¿cómo estás? Obrigada, gracias. Sí, increíble partir a Inglaterra.
12: La verdad, estamos como locos. Argentinos no lo podemos creer. La última de Leo. Estamos muy contentos, muy eufóricos todos acá. La verdad es increíble. Leo Messi, el mejor Messi del mundo. El mejor del mundo.
5: Tá cortando um pouquinho aí, Kelly, o teu sinal aí de áudio. A imagem tá legal, mas o áudio tá dando um cortezinho. De repente ficar um pouquinho mais afastado aí da... A Kelly tá enlouquecida. Vamos ver se volta o áudio aí da Kelly. Ih, pegou o microfone, agora sim. Enlouqueceu ali, mas tá fora do ar. Kelly não chega pra lá.
6: Acho até melhor
5: que tivesse. Até que bom que tava fora do ar, porque não deu pra
8: ouvir. Que sorte que deu a Kelly, Jesus.
5: É. Kelly, não estamos te ouvindo agora.
6: Ô, Luciano,
11: vem cá.
8: Não te ouvimos,
11: agora parou o áudio?
8: O tempo todo, foi bom, inclusive, que a gente. Sabe-se lá o que esse argentino disse aí.
5: Fala português.

0: la gran diferencia de este jugador, que para mí, ¿qué más tiene que hacer para ser el mejor futbolista de la historia? Ya no hay ningún tipo de dudas. Así que España también lo disfrute, porque yo sé que lo quieren, no todos los españoles, pero gran parte de España lo quieren. Y así que nada, saludo grande.
1: Gracias, entrenador. Gracias.
2: Aplaudido. Aplaudido pelos jornalistas argentinos, o técnico Lionel Scaloni. Essa última frase é muito forte. Ele disse que não há dúvida alguma mais de que Lionel Messi é o melhor jogador da história. Que mais tem que ser? Não há dúvidas. A opinião do Scaloni. Daqui a pouco vem o Thomas Turro.
3: Muito bem. Rodrigo Oliveira lá ao vivo em Atlanta, Munari. Falando aí sobre, enfim, várias questões. O técnico da Argentina tratou na sua entrevista coletiva. Para variar, Munari, muito boa de novo, né?
4: Exatamente, eu ia falar sobre isso, né? As entrevistas do Scaloni são aulas, assim. Tem uma parte que aí quando ele fala, né, sobre a vida também é isso. Dar tudo até o final e ir para casa satisfeito com a missão cumprida. Ele fala sobre o jogo, né? Que a Argentina cria situações. E aí ele fala, se a gente tivesse perdido o jogo por 1-0, criado 7 chances claras, o que ia acontecer? Iríamos tristes, mas sabendo que a gente fez tudo, que a gente deixou tudo em campo. E uma coisa que ele fala sobre a questão da Argentina não se entregar, que ele fala, né, que o time, quando sente que quando o adversário duvida um pouco, é como se fosse um tubarão sentindo o sangue, né? E aí vai pra cima e aí sente que vai virar e não segura mais. Mas tem umas partes também que ele fala sobre ganhar, né? Perguntaram pra ele, como é que foi a sensação na última semifinal? Ele disse, eu não lembro, eu acho que eu já tava preparando a final. E agora eu já tô preparando a final também. Os jogadores têm o direito de festejar, mas eu já tenho que pensar na Espanha. Não quis assumir pra ele o protagonismo, né? Quando perguntado sobre as opções da comissão técnica, das trocas que ele fez. Falou sobre a relação com o Depol, como é difícil tirar um jogador importante como o Depol, e foi que se identifica muito, porque o Depol é um jogador parecido com ele quando jogava, que se entrega muito em campo. Ele lembrou outros jogadores importantes que ele já teve que deixar no banco, né? Paredes, Otamendi, que tá no banco agora. O Di Maria chegou a ficar no banco lá atrás, a sair do time. Ele é um cara que ele e nas críticas, né? Ele fala que não, obviamente que seria melhor não ter as críticas, mas ele entende. Né? Ele não responde. Várias vezes levantam a bola para ele responder alguma crítica e ele nunca vai em alguém, né? Ele nunca aponta para alguém que já criticou. O Scaloni é um cara muito sereno, você viu? Ele é o responsável por muita coisa ter dado certo aí, né? Ele pode não ser o gênio da tática, mas ele é responsável por muita coisa.
5: Cristiano, hoje é o tipo do dia que quando os jornalistas que o entrevistavam aplaudem ao final, isso me lembra a torcida do Real Madrid aplaudindo o Ronaldinho. Por quê? Porque há um fato maior. A torcida do Real Madrid aplaudiu o Ronaldinho num 3-0 e que o Ronaldinho acabou com o jogo. Hoje, o treinador argentino é fundamental numa virada espetacular da Argentina contra a Inglaterra. E havia talvez 90% de argentinos na entrevista. Então é plenamente compreensível que ao final dessa entrevista, os jornalistas argentinos, travestinos momentaneamente de torcedores, Lucianinho, aplaudam o seu treinador. Aqui não há subserviência, não há bajulação, não é nada disso. Fizeram as perguntas que tinham que fazer e ao final este personagem hoje merece aplauso e nem cogito discutir Messi ou Pelé num dia de vitória da Argentina tal como aconteceu. O dia é argentino.
6: Concordo com o que vocês falaram. Eu estou lembrando, Luciano, de uma entrevista em 2023 do Scaloni. Acho que o Munari vai lembrar. Eu estava trabalhando num jogo no Rio de Janeiro, nas eliminatórias da Copa do Mundo, final de 2023. A Argentina ganhou do Brasil no Maracanã. Eliminatórias da Copa do Mundo. E o Scaloni foi para a entrevista coletiva e deixou entender que sairia da seleção da Argentina. Tinha que pensar que não estava fácil, que estava pensando em parar. Se a gente for, né, lembrar, ele está na terceira Copa do Mundo consecutiva. 2018 como auxiliar, 22 técnico campeão do mundo e agora, né? Eu acho que aconteceu alguma coisa, não sei exatamente o que, que ele foi demovido e decidiu ficar para mais um ciclo de Copa do Mundo. Agora, eu não sei, não quero antecipar nada, tem uma final de domingo aqui, mas me parece que depois que terminasse a Copa do Mundo, depois de tanto tempo como técnico da seleção da Argentina, não sei se o Scaloni não vai dar uma parada, uma segurada,
5: e
6: descansar.
5: E entrar pro mercado milionário aí, dos grandes clubes do mundo, né?
6: Eu ia falar isso, Maurício, quando, se isso acontecer, vamos ver se tem domingo a final, mas me parece que tem uma possibilidade sim dele dar uma parada. Imagina quando esse técnico voltar pro mercado,

0: certamente mercado europeu, de técnicos de futebol, o que, que não vai ser a procura pelo trabalho desse técnico, aliás, merecidamente, né? Por tudo que ele está construindo na carreira dele, jovem. Né?
1: Eu, se fosse Scaloni e fosse bicampeão mundial, eu não trabalhava mais. Largava de mão, vivia só da figura do Scaloni. Dava entrevistas, palestras, falava como foi gerir a era Messi. Essa é uma gestão absurda, porque a Argentina, que é campeã mundial, ela ganha outros personagens importantes, né? E daqui a pouco tu tem um ciúme ali e tal, e ele consegue administrar tudo isso, né? Eu fosse Scaloni, bicampeão mundial, eu não tratava dessas questões mundanas aí de trabalhar, de treinar um outro time. Eu ficava milionário só sendo Scaloni falando sobre Messi e companhia. Pronto.
2: O contrato dele vai até dezembro, né? Porque ele foi renovado depois do Qatar e ele vai até o final do ano. Ele já falou sobre isso até antes da Copa do Mundo e o presidente da AFA também, que eles iniciaram as conversas já para renovação, né? Que estava meio que as bases ali acertadas, daí chegou a Copa, resolveram parar. Ele chegou a falar sobre isso, que ele vai estar no próximo jogo pós-Copa, isso lá no início, antes de saber que ia chegar à final, que ia chegar longe, e que teria até dezembro para decidir. Sobre esse episódio de 2023, eu vi uma entrevista dele que ele falou que emocionalmente, a maneira como ele vive o futebol, que ele foi sentir 3 meses depois da Copa do Mundo, ele chegou a ter uma questão de saúde mental depois da Copa do Mundo, e que foi reflexo do estresse do período pré-Copa e pós, ele tratou sobre isso. E ele disse que ali em 2023, depois daquele jogo contra o Brasil, aquilo ali era um final de ano, né? Era o último jogo daquelas eliminatórias, tinha a Copa América no outro ano, e que ele sentia que ele precisava entender se aqueles jogadores ainda estavam motivados e se ele ainda ia conseguir tomar as decisões como de hoje. Ó, eu vou ter que deixar o Depol no banco, o Depol vai ficar no banco. Eu vou ter que tirar o Di Maria, vai ter que tirar o Di Maria. E ele falou abertamente sobre isso, assim. Aí depois daquilo ali ele conversou com a AFA, me parece, pelo que ele... Aí ele não falou, mas a interpretação, assim... Foi dito pela gestão da AFA que, sim, as decisões são tuas, a gente vai te bancar, independente do que acontecer. E aí ele ficou para a Copa América e segue. Agora, óbvio, né, não sei, daqui a pouco um título mundial, ele pode pensar, será que vale a pena seguir? Né? Mas, assim, até o começo da Copa do Mundo, estava tudo meio que encaminhado para ele ficar. E, assim, ao na Argentina, antes da Copa, sem saber como seria, uma ideia de que o melhor, até porque agora recomeçasse depois do Messi, né? O Messi deixa a seleção após a Copa do Mundo. É importante ter um cara como ele.
1: Mas ele é uma quebra de paradigma na história da Argentina, porque os outros técnicos da Argentina, guris, me ajudem aí. O técnico da Argentina, ele sempre teve em algum momento ali uma polêmica, uma provocação, ou aceitar um jogo mental extra-campo, que não no campo. E ele, ao contrário, ele sempre fugiu disso. E ele teve muitas oportunidades para fazer isso, né? Ele sempre foi pela uma outra mão, uma outra via, assim, que é difícil de fazer, né? Ele nunca aceitou a provocação fácil, ele sempre elogiou o adversário. Quando ele... Eu não me lembro de... É verdade que ele chegou ganhando sempre, né, Munari? Mas, assim, quando tem uma derrota específica ou o time vai mal, ele não põe a culpa no árbitro, ele não reclama, sabe? Diz que jogamos melhor, ele respeita o adversário. Ele tem uma pegada ali que é praticamente inatacável do Scaloni. E isso é difícil de você ter num treinador.
3: Ele é bem diferente, e entenda isso para melhor, do que treinadores respeitáveis e campeões como César Luiz Menotti, que é campeão em 78 com Mário Kempes de 10, mas que decide não levar o Maradona, uma mágoa eterna do Maradona, porque ele ficou sem a chance de tentar começar a repetir Pelé, porque ele iria para uma Copa ainda na idade do Pelé. Depois vem Carlos Bilardo, que era muito contestado. Primeiro que ele tinha, o time dele era fraco, que jogava propositada e corretamente em função do Maradona, que foi o que foi, mas ele tinha algumas frases muito polêmicas, inclusive sobre antijogo, legitimando de alguma forma, às vezes tem que jogar assim, assado. E o Scaloni vai no outro caminho, ele não deixa de ser argentino, não deixa de ter a essência argentina, porque se emociona muito fácil, chora, abraça todo mundo, mas ele tem um traço de verniz e de condução de gente, como disse o Eduardo, que faz dele um treinador muito, muito diferente.
0: E 48 anos de idade tem o Scaloni,
4: só 48 anos. Muita carreira. Bom, tem que fazer intervalo. 7h49, Gaúcha na Copa KTO, Tramontina, Lojas Benoit, Car House, Alibem, Stock Center, amigo. E Infinity P, daqui a pouco tem entrevista do técnico da Inglaterra, hein? Vai explicar aí o senhor Thomas Tuchel, o Rodrigo Oliveira tá lá acompanhando. E claro, mais repercussões da classificação da Argentina para a grande decisão da Copa do Mundo contra a Espanha. Intervalo e a gente já volta.
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12: Gaúcha na Copa, faltando 10 minutos para as 8 da noite, vamos até as 9 da noite, porque depois nós temos aí, é claro, a Voz do Brasil na FM e o Copando tudo nas plataformas digitais. A gente vai ter uma troca da guarda em seguida, Gabardo fica e daqui a pouco tem Leonardo Oliveira, Maurício Saraiva vai para os camarins e a gente segue lá indo um pouco mais com o Munari. E com o Diogo Oliveira e mais o Bertoncello, baixe o app da KTO e jogue com mais confiança. 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
13: Isso aí.
12: E um detalhe importante, a Argentina pode encostar no Brasil, como o Gabardo falou, né, em termos de título, e a Espanha pode, aí, quem sabe, melhorar um pouco a sua vida, buscar a segunda taça, Bertoncello.
13: Pois é, Lucianinho, primeiro com relação aos argentinos, né, eles podem ser bicampeões de forma consecutiva. A última vez foi o Brasil do Pelé, 58 e 62, duas conquistas de forma consecutiva. Desde então, jamais conseguiu dois títulos seguidos. E tem também, de um outro lado, a Espanha, que chegou apenas uma vez numa final, foi campeã em 2010, e tenta o bicampeonato mundial. Interessante, tá? Estatísticas. A Argentina do Messi vem de 14 vitórias consecutivas, contando Copa e amistosos, e também as eliminatórias. São 14 vitórias de forma seguida. E a Espanha chegou aos 37 jogos de invencibilidade, que a Itália detinha esse recorde, né? E ela conseguiu igualar o que os italianos conseguiram em 2018 e 2021. A Espanha chega a 37 partidas de invencibilidade. Então são números que são colocados à prova num duelo entre Yamal, de 19 anos, e Messi, de 39 anos.
14: É, a gente, dentro dessas, a Copa de 60, 58, o Pelé não joga a final de 62, é isso?
13: Isso. Que se machuca, né?
14: Ah, tá. Então o Garrincha joga as duas, o Pelé não joga em 62.
13: Não joga.
14: Não, só para esclarecer.
15: O Pelé joga quantas Copas? Ele joga...
13: Três, né?
15: Três Copas.
13: 58...
15: Messi vai para a sexta Copa, né? E na Copa de 66, ele joga em... É, na Copa de 66, ele se lesiona no primeiro jogo.
13: São quatro Copas.
15: Quatro Copas.
13: 58, 62, 66...
15: 66, ele se lesiona no primeiro jogo.
13: Fez gol em todas as Copas.
15: É, ele se lesiona no primeiro jogo, que ele é caçado, nem tinha substituição naquela época, ele é caçado no primeiro jogo, e aí ele não joga a segunda partida, ele tenta voltar no terceiro jogo, ele apanha de novo e acaba saindo. né, naquela Copa maluca lá de 66, que o Brasil formou 4 times, a CBD, jogava por dinheiro, por cachê de prefeituras e tal. Eu acho que essa questão assim de quem é maior, se é Maradona ou Pelé, Messi ou Pelé, ela é importante assim para tu manter acesa a rivalidade Brasil-Argentina. Eu sei que os argentinos até, né, Munar, tem mais a rivalidade com o Uruguai, inclusive. Mas assim, a rivalidade no futebol saudável, ela é o que faz o futebol sul-americano gigantesco. Sabe, a gente estava contando aqui quantos títulos tem a Europa com vários países, tem dois a mais do que o Brasil com o Uruguai, que há muito tempo não consegue se impor, e Brasil e Argentina fundamentalmente. Então, assim, tem de manter viva essa discussão, assim, sabe? Aquela coisa assim, ah, a Argentina tem que discutir lá se é Messi ou Maradona, que é o melhor, para depois vir debater com o Pelé, que foi campeão com 16 para 17 anos, que fez 1000 gols com 29. Enfim, esse tipo de rivalidade me interessa, sabe? Porque é isso que faz, é que nem a rivalidade Grenal, né? Inter e Grêmio não seriam o que são se não for, um não fosse o antagonista do outro. E é isso que a gente tem de trabalhar. Bom, agora, respeitar a Argentina... O cara tem que ser um acéfalo se ele não entender que essa era Messi nos ensina um monte de coisas, né? E é isso que a gente tem que pensar.
12: Gaúcha na Copa, que agrega Leonardo Oliveira. Rodrigo Oliveira está lá esperando a entrevista de Thomas
7: Tuchel. Tô aqui, Luciano. Tudo bem, Rodrigo? Aqui, Luciano. Tá me ouvindo? Alô, Lucianinho, estou aqui sim. Terminou agora há pouco a entrevista coletiva do técnico Thomas Tuchel. E a partir de agora, o que eu vou relatar, quem disse foi o Tuchel, não eu, tá? Que eu acho que vocês vão discordar, mas ele foi, olha, muito pressionado pela imprensa inglesa sobre por que recuou tanto o time, por que baixou as linhas, por que fez as trocas. Segundo o técnico Thomas Tuchel, ele fez as trocas e baixou as linhas porque a Argentina colocou dois atacantes por dentro, mas acima de tudo, porque assumiu uma postura de quem não tem nada a perder. E ele achou que era necessário colocar 5 defensores para neutralizar essa postura ofensiva da Argentina. Diz que pelos 55 minutos iniciais a Inglaterra poderia ter vencido, né, merecia a vitória pelo que jogou nos 55 minutos. Afirmou sobre, foi um erro ter recuado o time. Ele disse que é possível ter mais posse de bola com uma linha de 5, com 4-4-2, com 4-3-3. E aí depois, a partir daqui sou eu que estou dizendo, ele botou no dos jogadores. Ele disse que o time da Inglaterra não venceu nenhum duelo, não conseguiu vencer as disputas aéreas e nem as segundas bolas. E que isso foi decisivo para que a Argentina pudesse ter vencido o jogo dessa forma. Então, ele assumiu que fez essa estratégia de recuar as linhas, de utilizar a linha de 5, não concorda que essa estratégia causou a virada da Argentina, e acredita que a Argentina virou muito porque na disputa pelo alto e na disputa da segunda bola, os argentinos foram mais eficientes. Em outras palavras, os jogadores dele não conseguiram ganhar nem a disputa pelo alto e nem a segunda bola. Disse ainda o Thomas Tuchel que a posse de bola está no DNA do futebol sul-americano e isso é um dos motivos pelo qual é muito difícil ganhar da Argentina, mesmo quando a Argentina não está no seu melhor momento.
15: Bah, mas eu acerto, vocês erram. Bom, mais ou menos isso, né? É a última. Foi mais ou menos isso. A última entrevista dele, então, como técnico da seleção, né?
7: Porque vamos não combinar. Porque tem a decisão de terceiro lugar.
15: Não,
7: só por
15: tudo
7: isso.
15: Bem, é um emblema, entendeu? Eu digo que ele não vai ficar, provavelmente, sim, né? Porque teve, inclusive, aquela discussão, não é discussão, né? Que depois do jogo com a Noruega, o Bellingham respondeu com educação na zona mista, dizendo, olha, perguntado o Bellingham, olha, o técnico de vocês não gostou da maneira como ataca, que não gostou da atuação da Inglaterra. E o Bellingham, ele mostra uma certa irritação, mas mantém a compostura e diz, de repente porque ele não estava aqui, ele não sabe como é difícil jogar contra a Inglaterra. Já tinha ali uma questão, né? O desconforto do Kane também, ao ser perguntado ali no final do jogo sobre por que linhas tão baixas, quase que dizendo com os olhos, pô, perguntem para ele, eu não quis jogar tão baixo assim. Eu acho que é o adeus aí do Tuchel, né? Que já foi para essa Copa, deixando dois grandes jogadores na Inglaterra, colocou tudo na conta dele e no jogo de hoje mais ainda.
8: Sabe o que é pior disso tudo, Luciano? Parei para pensar aqui, Leonardo Oliveira, que está com a gente também, é um princípio de crise na Inglaterra, né? Essa crise aí não servia, porque a Inglaterra nas últimas 3 Copas chegou em 2018, na semifinal, em 2022. Foi para as quartas de final, perdeu só para a França. E nessa Copa do Mundo chega a semifinal. O que, que eu quero dizer? É muito melhor que o Brasil. É muito melhor que o Brasil. Né? Com todos os erros que teve o técnico, né? Com uma relação difícil com os jogadores, ainda assim, a Inglaterra tem ido muito mais longe do que o Brasil em Copa do Mundo.
12: Vou falar baixinho, Gabardo, aqui, para ninguém ouvir. Se for ver, Marrocos sendo melhor que o Brasil.
8: Mas muito melhor, né? Semifinal da última Copa do Mundo, quartas de final dessa Copa do Mundo. E vai ser sede da próxima Copa do Mundo. Acho que vai ter um ciclo bem legal, seleção de Marrocos. Então, a fase da seleção brasileira realmente não manda nada boa.
12: Leonardo Oliveira, seja bem-vindo ao Gaúcha na Copa, com tudo já definido, aconteceu tudo, acompanhou tudo, mas não falou ainda com a gente aqui.
16: Uma final em espanhol, e eu defino a final da seleção que nunca perde. O Bertoncello trouxe o número ali. São 38 jogos da Espanha sem perder. 37, né, Bertoncello?
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18: 20 horas em ponto.
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19: Boa noite, 20 horas em ponto, estamos chegando aí na sua noite de quarta-feira, né? Hoje, dia 15 de julho de 2026. Tô chegando para trazer muita música, muita companhia para você nessa noite, né? Hoje a temperatura não tá, né? Temperaturas um pouco elevadas, né? 16 graus a temperatura aqui na nossa Praça Padre Bastos. Nem tá tão frio assim hoje, né? Mas até domingo as previsões aí são de temperaturas altas aí, chegando inclusive na sexta-feira 30 graus, sábado também, né, domingo 26 graus aí de máximas, né, então as temperaturas vão continuar subindo, inclusive até domingo, né, segunda-feira também vai ser um dia também bem quente. Muita companhia pra você, muito sucesso, muita música do passado a partir de agora em mais uma edição do Blackout.
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19: Ebenezer. É isso aí, eu sou o amigo Ebenezer, vou trazer muitos clássicos aí dos anos 80, 90 e 2000 pra gente recordar aqui na sua noite nostálgica. Quer fazer parte da programação, é só mandar o WhatsApp 981-17-9296, é o WhatsApp aqui da nossa Salete FM. Vamos começando ao som do Creedence com a abertura musical desta noite de quarta-feira.

20 horas, mais 10 minutos, né? 20 e 10, a gente com você e trazendo muita nostalgia no blackout desta noite aí de quarta-feira. Vamos esse clássico, né? Esses popurris de abertura aí de Creedence, sucesso inesquecível pra você. Vamos trazer Alphaville agora cantar pra gente, né? Alguns dizem Alphaville, vamos trazer então Big in Japan pra você.

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1: 20 horas e 23 minutos.
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10: Vamos seguindo com muita nostalgia com você, né? 20 horas mais 24 minutinhos. Aquele abraço todo especial para você que acompanha a gente de perto, de longe, os amigos de Santa Catarina que ouvem aqui a nossa Salete 100.3 também. Aquele abraço, aquele boa noite todo especial. Vamos trazendo mais música agora. Quem vai cantar pra gente agora é The Doors. The Doors canta pra gente e depois, logo em seguida, a gente vai trazer também mais um sucesso internacional pra você.

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20 horas 38 minutinhos, Salete FM com você. Aquele abraço todo especial pra você que acompanha a gente nessa noite de quarta-feira. Tem muitos flashbacks ainda até as 22 horas da noite. Muito sucesso dos anos 80 e 90 pra você. Vamos trazer agora Modern Talking pra você, Sherry Lady.

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1: 20 horas e 52 minutos.
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horas e 52 minutinhos, né? 8 minutinhos faltando para as 22 horas da noite. As duas últimas aí da nossa primeira hora, o som de Scarface, depois tem Slash Miles tocando e cantando pra você. Daqui a pouquinho tô de volta na segunda hora.